0: Hoje, em Brasília, para definir as estratégias de campanha e buscar novas alianças.
1: No dia seguinte ao primeiro turno, Flávio Bolsonaro participou de reuniões internas em Brasília e não conversou com a imprensa. O candidato do PL tinha encontros agendados com vários aliados, como o governador reeleito de São Paulo, Tarcísio de Freitas, do Republicanos, o senador eleito pelo estado, Guilherme Derriti, do PP, e o deputado federal reeleito por Minas Gerais, Nicolas Ferreira. Em pauta, as estratégias para o segundo turno e a busca por mais alianças com outros presidenciáveis de direita, como Ronaldo Caiado, do PSD, Romeu Zema, do Novo, e Renan Santos, do Missão.
2: Amanhã estaremos em Goiás, né, conversando lá com o governador Caiado e com seu grupo político. Né. Deveremos ter uma conversa também amanhã com o Partido Novo e até quarta-feira, né, estaremos reunidos com o Zema e com os parlamentares do Novo, né? Estamos em contato com os partidos que não estiveram conosco no primeiro turno, mas vários integrantes desses partidos já nos apoiaram no primeiro turno.
1: Flávio venceu o primeiro turno com mais de 56 milhões de votos, 2 milhões e 200 mil votos a mais do que Lula. Ele foi mais votado do que o pai Jair Bolsonaro, que tentou a reeleição em 2022, que também concorreu com Lula. Na ocasião, o então presidente recebeu mais de 51 milhões de votos no primeiro turno e ficou atrás do petista, que teve mais de 57 milhões de votos. Jair foi derrotado por Lula no segundo turno. Agora Flávio teve cerca de 5 milhões de votos a mais do que o pai. Ele venceu o atual presidente em 14 estados e no Distrito Federal, liderando nas regiões Sul, Sudeste e Centro-Oeste. A maior votação proporcional de Flávio foi em Roraima, com mais de 70% dos votos. Além disso, teve mais de 60% nos estados de Santa Catarina, Mato Grosso, Rondônia e Acre. Articuladores da campanha acreditam que Flávio Bolsonaro deve viajar mais e fazer mais eventos públicos, principalmente nos estados do Nordeste, onde foi derrotado por Lula. Eles constataram que o candidato ganhou em todas as cidades que visitou no primeiro turno. Na noite de domingo, após a confirmação do segundo turno, Flávio apareceu no QG da campanha para um pronunciamento à imprensa. Houve muito empurra-empurra e confusão no acesso dos jornalistas ao candidato. Ele falou de dentro do portão da casa e não da forma organizada como havia sido combinado anteriormente com os assessores. E alguns poucos apoiadores também tentaram invadir a área destinada aos profissionais.
3: São quase 56 milhões de brasileiros e brasileiras que deram esse voto de confiança para mudança, a palavra é mudança. Eu sou o único candidato que assumiu o compromisso pelo fim da reeleição, porque eu só preciso de um mandato para colocar o brasileiro e a brasileira no centro do meu governo, para que eu possa atacar e resolver os problemas reais do Brasil.
0: O Sakamoto, o Flávio Bolsonaro conseguiu ter mais votos que o pai dele, o Jair Bolsonaro, em 2018 e em 2022. Ele conseguiu ampliar esse apoio do bolsonarismo? O que aconteceu?
4: Sim, ele conseguiu ampliar o apoio do bolsonarismo através de catalisar um sentimento antipetista. E acho que esse é o ponto, né? Não pode parecer bizarro isso, mas não é o senador Flávio Bolsonaro que teve esse montante de votos. Ele acabou tendo, porque ele acabou sendo depositário de um processo. Ele teve essa quantidade de voto por conta do movimento antipetista. Quando você tem reeleição, na verdade você tem um mandato de 8 anos, sendo que na metade do tempo você tem um plebiscito com relação ao mandatário, se ele merece ou não ter mais 4 anos. O presidente Jair Bolsonaro, em 2022, teve o plebiscito, perdeu, foi retirado. Ele tentou até ficar através de golpe, mas não deu certo. Depois, rolou o quê? Rolou agora esse plebiscito com relação ao Lula. Então, o Lula teve os votos dele e os votos do não Lula acabaram caindo em Flávio Bolsonaro. Por que não caiu em Zema? Por que não caiu em Renan? Por que não caiu em Caiado? Por que não caiu em Augusto Cury? Porque o bolsonarismo, o pai dele, tem uma quantidade, um pacotinho de votos que deve dizer respeito a uns 15, 20% da população. Então, o Flávio começava com isso, para cima, e tornando impossível os nanicos alcançarem. Então, ele acabou sendo a opção mais lógica de ser o voto do não. Tanto é que se você visse as projeções do segundo turno, Zema, Caiado, tinha a mesma votação que ele, praticamente. Por quê? Porque é o voto antipetista. E isso acabou ampliando. Tanto que você vai perceber, vai perguntar para ele coisas de campanha, ele só responde o quê? Quer tirar o Lula? Vote em mim. A plataforma dele é essa.
0: Você

0: A campanha tentou fazer ali um rebranding dele, né? Era um Bolsonaro, mas um Bolsonaro diferente, né? Eu queria te ouvir sobre isso e o quanto isso teve aderência no eleitor.
1: Eu acho que a campanha teve esse primeiro mote. Ele mesmo começou a falar, as primeiras frases dele ao lançar a campanha, que ele era um Bolsonaro que tomava vacina, um Bolsonaro vacinado, já indicando que parte da radicalidade que o pai tinha com relação a negações de ciência, né, aquelas coisas da terra plana, etc., ele ia deixar de lado. Ele não usa, por exemplo, os símbolos que o pai usava, né? Eu lembro, o pai tinha um símbolo de metralhadora e tal. Ele deixou esse tema mais para segundo plano. E ele fez uma segunda estratégia, que foi evitar confrontos diretos, talvez um pouco na linha do que o Sacamoto está mencionando. Ele não falou de programa, né? Falou de maneira muito genérica, mesmo os temas mais espinhosos, ele foi muito hábil em escapar. E basicamente não teve nenhum espaço para apresentação mais estruturada de uma plataforma de campanha. Então, uma certa ocultação do que seria o programa dele e, por outro lado, uma sinalização de que era um Bolsonaro vacinado, eu acho que fez dele uma opção que acabou gerando sombra para os demais, porque, de fato, tinham outros candidatos com mais experiência, com mais história, até com mais estrutura partidária que a dele, né? Porque ele acabou saindo pelo PL, estrito senso, você tinha partidos com mais estrutura até, ou comparável com o do PL. E aí, nesse cenário, eu acho que ele acabou vingando. Mas é uma versão, aparentemente, que se apresentou como mais light, mais moderada do que o pai. Difícil saber e vamos ver se daqui para frente o que vai dar, né?
0: E o presidente Lula também deu início à campanha para o segundo turno das eleições com uma reunião com apoiadores em Brasília. O candidato à reeleição pelo Partido dos Trabalhadores recalcula a rota para tentar superar o senador Flávio Bolsonaro, do PL, que saiu à frente no primeiro turno.
2: Entre as autoridades que chegaram para a reunião com o presidente Lula estavam governadores, senadores e outros aliados do PT. O encontro discute estratégias para o segundo turno das eleições.
3: Vocês estão conversando com uma pessoa que perdeu 4 eleições. Ninguém perdeu mais do que eu. Ninguém foi para o segundo turno mais do que eu. E também ninguém ganhou mais eleições do que eu para a presidência. Se preparem, porque nós vamos ganhar as eleições.
2: Neste domingo, Lula foi escolhido por 45,16% do eleitorado. Totalizou 53.879.538 votos. O candidato à reeleição liderou em 12 estados: Amazonas, Pará, Amapá, Maranhão, Piauí, Ceará, Rio Grande do Norte, Paraíba, Pernambuco, Alagoas, Sergipe e Bahia. O primeiro turno consolidou uma tendência que vem sendo observada nas últimas 3 eleições, com Lula à frente no Nordeste e em grande parte do Norte. Para conquistar o quarto mandato, a campanha deve mirar eleitores do centro, por meio da figura do vice-presidente Geraldo Alckmin. O presidente também espera convencer os brasileiros que não foram às urnas neste domingo. As abstenções somaram mais de 33 milhões de pessoas no primeiro turno. Outra aposta é fazer avançar no Congresso Nacional a proposta de emenda à Constituição, que acaba com a escala 6-1. A PEC começa a ser analisada no Senado nesta terça-feira.
4: Uma das explicações encontradas pela cúpula da direção nacional do PT para o resultado do primeiro turno está na crise vivida pelo Judiciário, que pode ter contaminado a percepção do eleitor em relação a todas as instituições. Como maior representante do governo, Lula teria sido responsabilizado por esse desgaste.
3: Estamos carregando nas costas, sabe, uma coisa muito grave, que é a promiscuidade que ficou estabelecida na Suprema Corte Brasileira depois dessa denúncia. A discutir com a sociedade qual é o critério que a gente vai escolher para indicar um candidato a ministro da Suprema Corte que o presidente da República manda para o Senado. E se ele vai ter mandato ou não? Acho que está na hora da sociedade discutir isso. Porque é verdade que ninguém está acima da lei e nem os ministros da Suprema Corte estão acima da lei.
0: Ô Senes, quais os desafios de Lula agora para esse segundo turno? Acredito que ele tenha vários, mas eu queria saber os teus destaques.
1: É, eu acho que eu ia começar dizendo isso. Tem vários desafios. O Lula, primeira questão, assim, o segundo turno é uma disputa de rejeição. Mais do que preferência, é rejeição. E ambos os candidatos, tanto ele como o Flávio, têm mais de 50% de rejeição. Então, aí, os dois têm uma dificuldade já de saída de por onde que eles vão expandir os votos. Eles tiveram 40, e agora, se você entender que a rejeição deles, do Lula, é mais próximo de 52% e do Flávio 54%, dá para ver que a margem é muito estreita. Então, a primeira questão é assim, como é que ele vai mexer com rejeição? No caso do Lula, cuja rejeição, é difícil a rejeição do Lula aumentar muito, porque ele é tão conhecido, que o cara tem uma rejeição agora, nessa altura, do Flávio é mais fácil. O Flávio é um cara menos conhecido, então, certamente, o Lula vai explorar esse teto de aumento de rejeição, que parece que o dele já é meio consolidado, e do Flávio, por ser um cara muito menos conhecido, pode subir. Os outros desafios do Lula têm a ver com entrar em públicos, com eleitores, que ele não conseguiu entrar ao longo desse mandato e nessa campanha. O Lula concentra muito voto na classe D e E, mas principalmente E, com uma parte também na D, e um pouquinho lá em cima, na classe A. Ele tem uma enorme dificuldade nas classes médias do país, o que a gente define como classe média, e aí ele tentou várias questões durante a campanha com baixo sucesso. A outra questão, ele tem uma questão regional complicada, como mostrou a matéria. No Sul, é uma área dificílima dele avançar. No Sudeste, ele tem mais margem de manobra, principalmente quando você compara as cidades, as conurbações, né, as grandes cidades com o interior, etc. Aí tem uma área de manobra também. E o Lula também tem uma questão vinculada a gênero e idade, né, que são grupos, entra muito mais nas mulheres do que nos homens, teria que tentar quebrar essa barreira também. Enfim, é difícil imaginar uma guerra baseada em rejeição, mas é disso que se trata o segundo turno.
0: O Sakamoto, ele tem que tirar esses pontos de diferença e, obviamente, crescer. E a gente tem mais de 33 milhões de pessoas que sequer saíram de casa para ir votar. Dá para conseguir tirar essa diferença nesse grupo?
5: Eu aposto que a melhor chance que ele tem é atuando dentro do grupo da abstenção. Tivemos uma abstenção recorde no primeiro turno, né? Mais de 33 milhões de pessoas não saíram para votar. E o PT e a gente, os institutos de pesquisa, os analistas avisavam, olha, se a abstenção for recorde, o Lula pode ficar atrás do Flávio Bolsonaro. Por quê? Porque normalmente, historicamente, o grupo com maior índice de abstenção é exatamente aquele grupo que o Senes acabou de falar, o pessoal mais pobre na sociedade tem uma abstenção maior. Por que está tendo que trabalhar? Por que está tendo que cuidar de alguém? Por que está tendo que mora longe? Por que não tem transporte? Por conta de qualquer assunto, ele não consegue ir e acaba se lascando no dia da votação. Então, o que que acontece? O PT está mirando o canhão em cima desse grupo da abstenção para tentar fazer com que eles saiam de casa e possam ir para a votação. E aí eles vão ter que... Como é que você empurra alguém para fora de casa nesse sentido, apesar de tudo isso que eu falei? Por medo ou por esperança. Ou por medo daquilo, da rejeição que o Senes falou, ou seja, do medo de que eles vão perder alguma coisa quando, se Flávio Bolsonaro for eleito, benefícios sociais, qualidade de vida, meio ambiente, qualquer coisa, né? Ou por esperança. Olha, se alguma coisa interessante acontecer, o que tem de perspectiva positiva? Como, por exemplo, o fim de uma escala 6-1, por exemplo, no meio disso tudo, que a gente sabe que no governo Flávio Bolsonaro está enterrado e morto. Então, como é que funciona? Vai ser por medo, por esperança, tentando empurrar o pessoal.
0: Veja a seguir, o PL se consolida como a maior bancada do Senado. E veja também, o partido também terá o maior número de deputados na Câmara e vai contar com uma bancada feminina histórica. A gente volta junto.

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5: Os resultados do primeiro turno vão mexer na composição do Congresso Nacional a partir do ano que vem. No Senado, o PL quase dobrou o número de assentos na casa.
6: Dono da maior bancada, o PL tem hoje 15 senadores. Na próxima legislatura, serão 28. O PT, segunda maior força, manteve 9 eleitos. O MDB, também com 9 cadeiras, passará para 8. O PP irá das 8 atuais para 6. Quem mais perdeu assentos foi o PSD, que atualmente tem 14 senadores e ficará com 5. O Novo, hoje com um representante, ganhou 2. O PL conquistou as 2 vagas para o Senado em 4 estados e no Distrito Federal. Ontem, durante o programa De Olho no Voto, o presidente nacional do partido, Valdemar Costa Neto, disse que a sigla quer assumir o comando da casa e já tem até candidato para a função hoje ocupada por Davi Alcolumbre.
7: O Rogério Marinho está preparado para isso, é um grande senador, é um homem instruído, capacitado e tem tudo para presidir o Senado da República.
6: No total, partidos de direita terão 45 cadeiras no Senado a partir do ano que vem. Em São Paulo, foram eleitos Guilherme Derriti, do PP, e André do Prado, do PL. A atual base governista cairá de 38 para 26 senadores. Na Bahia, os petistas Rui Costa e Jacques Wagner se reelegeram. Outros 10 nomes têm postura independente. Na dança das cadeiras, figuras históricas vão deixar o Senado. Randolfo Rodrigues, do PT, ficou em terceiro no Amapá, assim como Ciro Nogueira, do PP, no Piauí, Carlos Viana, do PSD, em Minas, e Renan Calheiros, do MDB, em Alagoas, que elegeu para o Senado o ex-presidente da Câmara, Arthur Lira, do PP. Com o avanço de nomes ligados ao bolsonarismo, cresce a possibilidade de impeachment de ministros do Supremo Tribunal Federal. A estimativa é que o tema tenha apoio de 49 a 54 senadores, número necessário para a abertura do processo.
7: Tivemos muitos desentendimentos com o Supremo, mas nós temos pessoal equilibrado, com juízo, e que vai poder fazer o melhor.
6: Cerca de 100 pedidos foram protocolados no Senado nos últimos anos. Para avançar, é preciso que algum deles seja colocado em pauta pelo presidente da Casa.

0: as 9 cadeiras. Como é que você avalia essa formação a partir do ano que vem?
1: Então, no começo, logo depois da eleição, muita gente falou, nossa, a esquerda é grande derrotada no Senado. Falei, na verdade, não. Na verdade, você teve a extrema-direita como a grande vencedora, você teve o PL com seus 28, o Novo foi para 3, dá 31, juntos tem um terço do Senado, somando com outros aliados de outros partidos, realmente chega um número muito próximo daquele número mínimo para o impeachment de ministro supremo. Só que eles cresceram em cima de quem? Olha, o PT manteve a mesma coisa. Somando bloco PSB, Rede, todo mundo, acho que foi de 17 para 15, se não me falha a memória. Ou seja, não teve uma grande variação. Então, da onde que cresceu? Cresceu no centrão e na direita liberal. Eles foram mastigados pela extrema-direita. A extrema-direita mastigou o centrão e a direita. O PSD desidratou, o MDB perdeu, o PSDB perdeu, a Federação União Progressistas perdeu. Então, o que, entre outros partidos, vocês perderam em pro... para o PL e para o Novo. A direita perdeu para o outro lado. O que, que significa com isso? Significa que aquele colchão, que normalmente na análise política, o centro e a direita servem de colchão, são eles que limitam a extrema-direita. Quando eles deixam de existir, essa limitação vai para o brecho.
0: Ô Senes, e há, como a matéria mostrou, essa questão do impeachment de ministro do Supremo Tribunal Federal, inclusive muitos desses senadores eleitos justamente com esse tipo de proposta, né? Queria que você analisasse qual a possibilidade disso acontecer, e, sendo que a gente tem eleição para o presidente do Senado o começo do ano que vem, também algo que muda esse cenário.
2: Isso é curioso, né? Uma das primeiras definições da estratégia eleitoral do PL foi organizar uma bancada para o Senado cujo o mote seria a questão do STF. Isso tem mobilizado muito a opinião pública de maneira geral e eles foram muito bem sucedidos nessa estratégia. Bom, o que ocorre, né? Para relembrar, o Senado é responsável pela nomeação de tudo que é cargo vinculado a estruturas que tem a ver com a ordem política brasileira. Então, tudo que tem a ver com diplomatas, agências reguladoras, toda a área do judiciário, seja supremas, cortes, mas também os desembargadores, tudo que é tema mais de caráter institucional passa pelo Senado. E, portanto, mexer no STF, seja impeachment, seja qualquer tipo de reforma, passa pelo Senado. E passa pelo Senado com duas características que são importantes e por isso que acho que a questão hoje é a principal questão que vai ocorrer, vai ser dada na agenda do Senado. Uma é que existe uma função no Senado, que é a presidência do Senado, que ele tem uma atribuição monocrática, ou seja, depende só do presidente, fazer ou não avançar um processo de impeachment. Tal qual é o presidente da Câmara para o presidente da República, é o presidente do Senado para o STF. Então, a eleição dessa maioria, viabilizar a eleição do presidente do Senado é parte dessa estratégia. E segundo, você tem que ter 54% dos votos, 2/3. Não tem isso, eles estão perto
0: tem 49.
2: De 49, mas teria que fazer uma negociação e chegar nisso. Não é impossível, portanto, esse tema veio para ficar até o meio do final do ano que vem.
0: E o próximo presidente eleito vai encontrar uma Câmara dos Deputados mais feminina. O número de parlamentares mulheres eleitas teve um crescimento de 21%. É a maior bancada feminina da história. O partido que terá a maior bancada será o PL, seguido pelo PT.
3: Dois parlamentares do PL foram os mais votados do Brasil. Lucas Pavanato, de São Paulo, e Nicolas Ferreira, de Minas Gerais, somaram mais de 3 milhões de votos cada um.
4: É a segunda vez que Minas, mesmo tendo a metade da quantidade de eleitores de São Paulo, me deu o recorde de votos. Não tenho dúvidas que eu vou continuar combativo. Continuar lutando, né, contra os poderosos que têm feito mal à nossa nação.
3: Ambas do PSOL de São Paulo, as candidatas Érica Hilton e Sâmia Bonfim foram as mulheres mais votadas. Com 1,5 milhão de votos, Érica Hilton se tornou a mulher mais votada da história para a Câmara.
5: Eu só queria dizer da responsabilidade que nós temos diante do futuro. Nós levantaremos com o compromisso de seguir lutando pelo país que a gente acredita, de seguir lutando pela vida das pessoas, de seguir lutando por um projeto mais plural. plural, pela democracia, pela justiça social, pela soberania, porque é exatamente esses valores que estão em jogo.
3: A participação feminina cresceu na composição da Câmara dos Deputados. Há 4 anos foram eleitas 91 deputadas.

0: deputadas. Agora foram 109 parlamentares mulheres. Elas passam a ocupar cerca de 21% das cadeiras. O PL, partido do candidato à presidência, Flávio Bolsonaro, garantiu 121 cadeiras na Câmara. Em seguida vem o PT com 70 lugares. Na sequência estão União Brasil, PSD, Republicanos, PP, MDB e Podemos. A nova composição da Câmara terá 20 partidos. Ao todo, 183 deputados eleitos este ano são novos parlamentares, enquanto 301 foram reeleitos. 29 voltaram à Câmara. A taxa de renovação foi de mais de 35%. Segundo o Tribunal Superior Eleitoral, é o menor percentual desde a eleição de 2010.
1: A matéria fala dessa taxa de renovação baixíssima, né? E o PL vai ter 121 deputados, quase o tamanho de toda a esquerda. Como é que você vê esse novo desenho?
2: Eu acho que a primeira questão é um pouco na linha do que o Sakamoto mencionou. A gente precisa olhar essa direita, esquerda e centro um pouco mais matizada, né? Então, a direita, você tem um grupo que é mais extremado, que é a extrema-direita, vinculado à agenda bolsonarista, estrito senso. Você tem uma direita que são os conservadores, que é tradicional, uma escola de pensamento e uma representação política clássica no mundo. E depois você tem a centro-direita, que é como uma direita liberal, democrática e etc. O que você teve nesse processo, de novo, foi um aumento das bancadas mais à direita dentro desse contingente. O Congresso brasileiro sempre teve um predomínio entre centro e centro-direita, né, com uma composição menor à extrema-direita e menos na esquerda e na centro-esquerda. Esse deslocamento ocorreu muito nesse campo de centro. Mas, diferente do Senado, o grupo bolsonarista não é majoritário na Câmara. Se você somar as outras partes da direita e um pouco do centro, e principalmente a parte mais do centrão, esse pessoal continua um pouco maior do que a bancada do PL e mais os seus aliados bolsonaristas. Então, na Câmara, talvez você tenha um equilíbrio maior. A própria escolha da presidência na Câmara deve ter uma dinâmica diferente do que a escolha do presidente no Senado. Existe espaço, me parece, para ter um candidato que não seja do bloco bolsonarista, mesmo porque é muito raro você ter um presidente da casa no Senado que seja do mesmo partido do presidente da Câmara. Então, eu diria que vai ter uma lógica diferente. Oxalá seja um contraponto a essa concentração no PL e no Senado.
1: Ô, Sakamoto, como é que a gente pode avaliar essa taxa de renovação baixa? Ou seja, muita gente, a maioria, se reelegeu.
3: Então, emendas parlamentares. Ou seja, é dinheiro indo para a base deles. Lembra que a gente passou os últimos 4 anos desta porno chanchada chamada Brasil reclamando de que, desde 2015, o Congresso Nacional cada vez mais vai abocanhando setores do orçamento, muitas vezes criando instrumentos e malabarismos que dificultam, inclusive, saber quem enviou para o quê? Até o STF, Flávio Dino, está lascando lei para garantir transparência, para garantir capacidade de fiscalização em cima disso, e o Congresso resiste. Então, o que acontece? Todo aquele dinheiro... Vem cá, eu não estou reclamando da importância das emendas, por favor. Emenda é importante para atender base, para atender interesses legítimos, necessidades dos representados dos parlamentares. A outra coisa é mandar um dinheirão que muitas vezes nem vai para aquilo, não vai nem para a escola, hospital, vai para quê? Para caixas, acaba sendo desviado, acaba sendo usado em campanha eleitoral para reeleger esse pessoal. E é o que aconteceu. É o que aconteceu. Você tem o quê? Essa grande taxa de renovação, dado o fato de que o Congresso Nacional despejou emenda, né? E como você não tem o controle do executivo, aperta em os cintos, o gerente sumiu, você não tem isso e acaba gerando essa possibilidade.
1: Veja a seguir, eleições deixam 12 partidos ou federações abaixo da cláusula de barreira. E veja também, a Bolsa bate recorde e dólar tem a maior queda em 8 anos, no mesmo dia em que Donald Trump se confunde sobre as eleições no Brasil. A gente volta já.

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1: O mercado financeiro reagiu ao resultado do primeiro turno. O índice Bovespa bateu o recorde e o dólar teve a maior queda em 8 anos. Nos Estados Unidos, o secretário de Estado, Marco Rubio, evitou citar os dois candidatos que passaram ao segundo turno. E o presidente Donald Trump se confundiu ao comentar o pleito no Brasil.
5: Em sua rede social, Donald Trump quis elogiar a rapidez da apuração das urnas eletrônicas brasileiras e criticar o sistema dos Estados Unidos, mas acabou se referindo à Índia. Depois, ele corrigiu a publicação. Mais tarde, o presidente americano comentou que o segundo turno será muito disputado, mas elogiou a vitória de Flávio no primeiro turno. O secretário de Estado, Marco Rubio, não citou diretamente nem o presidente Lula, nem o senador Flávio Bolsonaro, os dois candidatos que irão se enfrentar daqui a 20 dias. Apenas comentou rapidamente que o segundo turno já era esperado. Para o jornal The New York Times, uma vitória de Bolsonaro praticamente completaria o mapa de Trump na América Latina. O francês Le Figaro destacou a ascensão surpreendente de Flávio Bolsonaro, um filho fiel. O argentino Clarim assinala a mudança de cenário do país e que já se vislumbra uma anistia para Jair Bolsonaro. No Brasil, o mercado financeiro reagiu ao resultado das urnas. O dólar fechou a R$ 5,00, uma queda de 4%. Foi a maior redução diária desde 8 de junho de 2018. O índice Bovespa encerrou em mais de 206 mil pontos, nova máxima histórica, com alta de 7,7%.
6: Ô, Senis, o Flávio Bolsonaro não apresentou ali um detalhamento do plano econômico dele e o mercado reagiu bem, né, à passagem dele para o segundo turno e vantagem do presidente Lula. Você acha que o mercado está comprando uma expectativa?
7: Ah, sem dúvida nenhuma. E a expectativa, assim, isso até isso é uma discussão permanente no Brasil. Ou seja, se você olhar a economia do país, ela está mais ou menos em ordem do ponto de vista... Você não tem uma grande crise setorial armada, não tem uma grande crise no setor elétrico. Você não tem também um estouro na questão fiscal. Você tem uma crescente pressão de gasto fiscal, mas você não tem um estouro, né? Não tem uma... A questão é ajuste de expectativa. E o Flávio mexeu com isso. Ele não apresentou um pacote, mas ele deu indicações de que ele vai fazer um corte de 200 bi no orçamento. Que
6: mas
7: ele...
6: não apontou onde.
7: Não apontou onde, mas chamou pessoas que estão mais vinculadas a essa agenda, etc. E nesse ambiente, isso é uma discussão que estava dentro do governo do Lula. O Haddad e a turma do Haddad, o Alckmin, etc., e a Tebet, ministros da área econômica, estavam brigando com outra parte do governo. A briga estava dentro do governo. Não era governo ou oposição, era dentro do governo. Que a ideia era o seguinte: se você ajustar minimamente a questão fiscal, que vai ter um impacto direto na questão dos juros, você vira esse jogo antes de ter... O PT se anulou, né? Uma parte do PT anulou a agenda do outro e esse tema acabou indo para oposição. Então, assim, você não precisa, para mexer em expectativa, você não precisa ter ato, você precisa sinalizar com alguma credibilidade que você vai fazer algum ajuste. E no Brasil está perto desse ajuste acontecer. Nós não temos um estouro, você vai ver, do ponto de vista dentro do arcabouço fiscal, nós não vamos, esse governo vai entregar praticamente um equilíbrio. Mas tem muita coisa fora do arranjo fiscal atual, né? Que passa por fora. Então, assim, ele foi esperto nisso, capturou, e eu acho que não é... E o mercado é um pouco otimista demais, no meu modo de ver, porque tem que implementar essa brincadeira. Eu acho que o Flávio não tem todas as condições para implementar, mas, de qualquer maneira, deu a sinalização.
6: Sakamoto, como é que você vê essa reação do mercado?
8: Olha, os juros futuros caíram, desabaram, na verdade, eu concordo com o Senes, é uma questão de ajuste de expectativa. O presidente Lula, na rabeira disso, começou a circular a ideia de que ele indicaria Geraldo Alckmin, seu vice-presidente, hoje, uma vez eleito, para o Ministério da Fazenda. Olha, no que pese o vice-presidente Geraldo Alckmin ser um homem íntegro, ser uma pessoa correta, uma pessoa que tem uma boa relação com o mercado e com outros países também, tudo é que está comandando as negociações sobre o tarifaço, mas a essa altura do campeonato o governo teria que dar uma sinalização tanto quanto mais forte do que botar o Alckmin, né? Teria que colocar, tem nomes do mercado, mercado mesmo, mercado puro, que estão próximos ao PT, que poderiam ser colocados aqui. Eu acho que é só a campanha do Lula não entendeu, e esse é o ponto, né? Que ele tem uma muralha para cruzar. E não vai ser com soluções caseiras que ele vai resolver isso. Ele vai ter que fazer uma frente ampla, e significa o quê? Trazer gente que discorda dele para dentro da proposta.
6: As eleições deste domingo deixaram vários partidos ou federações abaixo da cláusula de barreira. 5 deles chegaram a eleger deputados federais, mas não atingiram as exigências mínimas. Agora não terão acesso ao fundo partidário, à propaganda gratuita, no rádio e na televisão.
9: As agremiações partidárias que elegeram deputados federais e não atingiram a cláusula de desempenho nessas eleições são... As federações PSOL, Rede e Renovação Solidária, formada por PRD e Solidariedade, os partidos PDT, o Avante de Augusto Cury e o Missão de Renan Santos. E os partidos pequenos que não conseguiram eleger nenhum deputado são Agir, Democracia Cristã, Democrata, Mobiliza, PCB, PCO, PRTB, PSTU e Unidade Popular. A cláusula de desempenho, também chamada de barreira, é uma regra que exige uma votação mínima dos partidos em pelo menos um de 2 critérios. Um deles é obter pelo menos 2,5% dos votos válidos para deputado federal em todo o país, com no mínimo 1,5% em pelo menos 9 unidades da federação. O outro é eleger 13 deputados federais distribuídos em pelo menos 9 unidades da federação. A distribuição de votos pelo país derrubou a federação PSOL-Rede, que superou com folga o percentual nacional, mas apenas em 6 estados e não em 9. Em relação aos votos válidos, de no mínimo 1,5%, alcançou um percentual em 8 estados. O nono, que seria o Espírito Santo, ficou apenas a 185 votos do limite. O PDT teve cerca de 1,6% dos votos para a Câmara, mas elegeu somente 6 deputados. O Avante elegeu 5, o Missão apenas 1. E a Federação Renovação Solidária conquistou 7 cadeiras. Não cumprir a cláusula de desempenho não significa que o partido seja cancelado. Também não anula os mandatos dos deputados eleitos. Eles até podem mudar para uma legenda que cumpriu as regras. Porém, há um impacto direto na estrutura financeira e de comunicação, já que os partidos ficam sem o fundo partidário, usado no custeio das atividades do dia a dia e ao tempo gratuito de propaganda no rádio e na TV.
10: Isso complica um pouco, né? Seja a busca de candidaturas futuras para senador, para deputados, prefeitos. O fato é que esses partidos, nessa situação, eles começam a entrar numa fase de extinção ou simplesmente de um processo de início de insignificância política no país.
6: O Sakamoto, um dos casos que, né, que estão aí, né, nessa barreira, da cláusula de barreira, é o PSOL, que teve uma votação, né, esplendorosa, candidatos muito bem votados, mas que acabou aí caindo por não ter essa representação em todo o país como é necessário.
8: É um caso que, com relação à representação do Espírito Santo, que faltaram poucos votos, né? Eu tinha me informado que eles estão revendo a situação lá, ainda estão com esperança de que isso se resolva, né? Até porque o pessoal, ele não é um partido nanico, né? Ele é um partido que tem... É um partido tem representação ideológica, tem identidade ideológica, não é um partido de aluguel, é um partido que representa uma parcela da população. Agora, toda essa ideia da cláusula de barreira com o avanço ao longo do tempo veio lá atrás de uma ideia de reduzir o número de partidos com representação no Congresso Nacional. Isso é uma coisa que, apesar, é claro, do problema gerado para partidos aqui e ali, tem um sentido. Uhum. Por quê? Porque você, com uma quantidade muito grande de partidos, não é o caso do PSOL ou de outros partidos, o Novo e o PSOL são dois partidos que têm ideologia e têm identidade, um em cada lado. Contudo, tem muito partido ali que serve, na verdade, de cartório eleitoral, simplesmente para vender seu apoio aqui e ali para governantes e outros grupos. Então, isso tem que acabar. E aí isso ajuda, quando você diminui o número de partidos, você inclusive facilita a negociação e a articulação dentro do Congresso Nacional e fortalece também a política institucional.
6: Sênis, como é que você vê essa questão, principalmente essa questão do PSOL, né, que acaba ficando sem acesso à propaganda e também ao fundo eleitoral?
11: Mas não é só o caso do PSOL. Eu discordo que você não teve uma votação esplendorosa, não. Teve uma votação ali significativa em alguns espaços, mas do ponto de vista de representação ficou num grupo ainda relativamente pequeno.
6: É que teve candidatos muito bem votados, alguns, mas no total...
11: Esse aqui é o paradoxo. Eles tiveram candidatos muito bem votados, mas na média tiveram esses problemas que já dá a cláusula de barreira, né? Mas eu acho que na linha do Sakamoto, esse processo de implementação lenta, gradual da cláusula de barreira, que vem a cada ano crescendo, sendo as exigências, na verdade é um processo que tem sido discutido, não é nem nessa aprovação, já foi discutido uma reforma lá no começo dos anos 2000, foi derrubado pelo STF, equivocadamente, que não era nem um tema para o STF discutir, teve aquela fragmentação dos partidos, né, que dificultou brutalmente os acordos, né, você começa a dificultar o processo de negociação. Qualquer país que opera dentro de um processo democrático mínimo, usa a cláusula de barreira para realmente reduzir a representação, aumentar a representação daqueles que são significativos, tirar um pouco a franja desse processo. Essa cláusula de barreira está sendo incorporada e está tendo resultado. O processo de partidos está reduzido.
6: Daqui a pouco, logo depois do Jornal da Cultura, tem o Roda Viva, hoje com a análise completa do primeiro turno das eleições. E a gente vai para os estúdios com Ernesto Palha. Boa noite, Palha.
12: Boa noite, Rita. Boa noite aos comentaristas, a todos e todas que nos acompanham no Jornal da Cultura. Eu estou aqui ao lado do professor Carlos Melo, professor de Sociologia e Política, sociólogo, doutor em Sociologia do INSPER. Né? E ele vem nos tentar nos ajudar aqui a entender a mensagem das urnas. Né? Professor, alguma surpresa?
13: muitas surpresas, mas que podem ser compreendidas. Nada é absolutamente incompreensível. Houve uma dinâmica que a gente vai tentar compreender e explicar aqui no Roda Viva.
14: Nenhum raio em céu azul. Né?
13: Não.
14: Nada que não fosse mais ou menos previsível.
13: Não, alguns pontos menos previsíveis, mas há uma dinâmica política ao longo desse ano que eu acho que é capaz de explicar o que nós tivemos na eleição de ontem.
14: O professor vai nos explicar melhor esse raciocínio dele, essa análise, daqui a pouquinho, 10 da noite no Roda Viva. Esperamos por vocês.
6: Logo depois do Jornal da Cultura. Veja a seguir, Antony Garotinho desiste da eleição no Rio de Janeiro e Tribunal Superior Eleitoral pode declarar Douglas Ruas como o novo governador. E veja também, 5 estados e o Distrito Federal vão decidir as eleições no segundo turno. A gente volta já.

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0: Agora há pouco, Romeu Zema, o candidato do Novo à presidência, derrotado no primeiro turno, declarou apoio a Flávio Bolsonaro no segundo turno. O anúncio do ex-governador de Minas Gerais é o primeiro apoio ao candidato do PL. Romeu Zema ficou em sexto lugar na disputa à presidência com 0,27% dos votos válidos neste domingo. A eleição para governadores este ano bateu um novo recorde. A votação de 20 estados foi definida já em primeiro turno, mas esse número pode aumentar. Hoje o candidato Antony Garotinho desistiu da eleição no Rio de Janeiro. Falta apenas a homologação do TSE para que Douglas Ruas seja declarado governador.
1: Garotinho protocolou a desistência no Tribunal Superior Eleitoral por volta das 2 da tarde. O candidato do Republicanos ao governo do Rio de Janeiro declarou que a decisão é voluntária e solicita formalmente o encerramento do recurso. A desistência pode mudar o resultado da eleição. Douglas Ruas, do PL, terminou a apuração com 49,27% dos votos válidos, contra 42,76% de Eduardo Paes, do PSD. Garotinho teve 3,18%. Sem esses votos na base de cálculo, Ruas supera os 50% necessários para vencer no primeiro turno. Caso a justiça declare Douglas Ruas eleito, serão 21 governadores definidos no primeiro turno das eleições deste ano. Um recorde. A maior marca havia sido registrada em 2018, quando não houve necessidade de segundo turno em 18 estados. O PL é o partido com mais governadores eleitos, 5. Sérgio Moro, no Paraná, Luciano Zucco, no Rio Grande do Sul, Marcos Rogério, em Rondônia, Arthur Henrique, em Roraima e Jorginho Melo, em Santa Catarina. Pode chegar a 6 com Douglas Ruas. O PSD tem 4. Doutor Furlan, no Amapá, Eduardo Braide, no Maranhão, Raquel Lira, em Pernambuco e Fábio Mitidieri, em Sergipe. O PT elegeu Jerônimo Rodrigues, na Bahia, Rafael Fonteles, no Piauí e Eumano de Freitas, no Ceará.
2: Eu não tenho nenhuma dúvida que o grande desafio do Ceará, e isso que o povo nos apresentou nas ruas, é o desafio do enfrentamento às organizações criminosas. Esse é o principal desafio do meu governo.
1: O Republicanos também comandará 3 estados. Mato Grosso, com Otaviano Piveta, Minas Gerais, com Cleitinho Azevedo e São Paulo, com Tarcísio de Freitas.
3: Podem ter certeza que os 4 anos que virão serão 4 anos ainda melhores que foram esses 4. Nós vamos entregar ainda mais, nós vamos fazer a diferença.
1: O Progressistas tem 2 eleitos, Eduardo Riedel, em Mato Grosso do Sul, e Lucas Ribeiro, na Paraíba. JHC, do PSDB, foi eleito em Alagoas. Daniel Vilela, do MDB, em Goiás. E Dr. Daniel do Podemos, no Pará. Mais da metade dos governadores eleitos apoiaram o candidato do PL à presidência, Flávio Bolsonaro. Outros 5 estiveram ao lado de Lula, candidato à reeleição pelo PT. 1 apoiou Ronaldo Caiado, do PSD. Outros 3 escolheram a neutralidade.
0: Já 5 estados e o Distrito Federal vão decidir as eleições no segundo turno.
4: No Acre, a disputa será entre Maílza Assis, do PP, que teve 49,76% dos votos válidos, e Alan Rick, do Republicanos, que recebeu 32,27%.
5: Fomos acolhidos, fomos abraçados, eu estou muito esperançosa, muito confiante.
6: E agora é agradecer o povo do Acre pela caminhada tão, tão emocionante que nós tivemos.
4: No Amazonas, Omar Aziz, do PSD, registrou 40,63% dos votos válidos. E a professora Maria do Carmo, candidata pelo PL, 24,49%.
7: A gente vai continuar com propostas, com aquilo que a gente vem defendendo desde o princípio.
8: A gente ter essa confiança depositada nas urnas significa muito.
4: No Espírito Santo, Lorenzo Pasolini, do Republicanos, foi para o segundo turno, com 49,65% dos votos válidos, e vai enfrentar Ricardo Ferraço, do MDB, que teve 34,06%.
9: É a campanha da sola de sapato, é andar, continuar ouvindo, dialogando de norte a sul.
10: O que os capixabas podem esperar da gente? Um debate muito sincero, um debate muito respeitoso.
4: No Rio Grande do Norte, a disputa foi apertada, com uma diferença de menos de 1 ponto percentual entre Alisson, do União, que teve 36,94% dos votos, e Cadu de Lula, do PT, que conquistou 36,16%.
11: Essa resposta está nas ruas agora. Então, Eu estou consciente que agora eu represento a resposta na urna.
12: O povo cada vez mais está se conectando com o nosso projeto, está encontrando verdade, está encontrando brilho no olho, está encontrando compromisso.
4: No Tocantins, os eleitores vão decidir entre professora Dorinha, do União Brasil, que ficou com 45,52% dos votos, e Vicentinho Júnior, PSDB, com 43,94% dos válidos.
13: Quero agradecer a turma da juventude.
14: É impossível, Dalmer, enfrentar a máquina e não ganhar. Ei, é possível enfrentar a máquina e vencer a máquina.
4: O Distrito Federal também terá segundo turno para governador. Contrariando as pesquisas que apontavam a atual governadora como vencedora, a disputa só foi definida quase no final da apuração dos votos. Celina Leão, do PP, recebeu 49,93% dos votos e Leandro Grass, do PT, 34,47%.
15: Eu acho que o segundo turno é continuar trabalhando, né? Continuar trabalhando. Acho que demonstrar o que é o nosso trabalho. Nosso projeto é o melhor projeto para o Brasil.
16: Esse contato com alguns, a gente vai procurar todos para conversar e formar uma frente ampla em defesa de Brasília.
0: Eu queria falar sobre a questão do garotinho com vocês, né? Porque a gente mostrou os estados que terminaram em primeiro turno, os estados que vão para o segundo turno e no meio a gente tem o Rio de Janeiro. Essa questão da inelegibilidade do garotinho já poderia ter sido resolvida, mas foi arrastada e ainda não há uma solução e não há um governador para o Rio de Janeiro.
17: Isso é um caso clássico da justiça interferindo no processo eleitoral de uma forma ruim. A justiça tem que na verdade, julgar... de forma séria, rápida, direta, de acordo com a jurisprudência, evitando ruídos ao processo eleitoral. Isso aqui a justiça criou ruídos, né? Ou seja, o garotinho já tinha sido declarado inelegível, estava com os votos anulados, concorreu mesmo assim, e agora podemos ter um problemão, caso a depender da decisão que a justiça dê.
0: Como é que você vê essa questão do Rio de Janeiro? Nada é fácil no Rio de Janeiro, né?
18: Nada é fácil. Acho que tem essa dimensão e tem uma outra que a gente não discutiu, estou tentando ver levantamento, que é um pouco a influência do crime organizado e das milícias nessa votação. Porque o Rio de Janeiro foi um dos... Não tem só a questão do garotinho, que é polêmica, estranha, mas teve uma mudança no perfil do eleitorado que não era previsível, pelo menos na dimensão que foi. A minha hipótese, como já foi alertado em outros tantas vezes aí, é que você pode ter tido uma interferência do crime organizado e das milícias nessa votação, o que eu acho que coloca em questão boa parte desses resultados.
17: Lembrando que o governo anterior, o governo Castro, ficou conhecido como um governo que andava de mãos dadas com a criminalidade.
18: Pois é.
0: Eu agradeço a presença do economista e doutor em ciência política, Ricardo Senes, e do jornalista Leonardo Sakamoto. Boa noite, muito
18: boa
0: obrigada.
18: Noite.
0: A gente termina essa edição com a exposição Degas Borges, do Instituto Ricardo Brennand, no Recife. A mostra apresenta um conjunto de obras originais do francês Edgar Degas, mestre da arte impressionista, num trabalho conjunto com as fotografias da artista curadora Sofia Borges. Obrigada pela companhia, uma ótima noite. O Jornal da Cultura volta amanhã e você fica agora com o Roda Viva.
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1: 22 horas.
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3: Hoje tem Fondue e Raclette no balcão do nosso Empório. O programa destaca pianistas da Suíça. O primeiro da fila é Edwin Fischer, que nasceu em Basileia, Basel, em 1886 e viveu até 1960. Fischer era um aclamado intérprete do repertório austro-germânico. Entre 1933 e 1936, ele embarcou numa empreitada ambiciosa. Foi o primeiro pianista a gravar a integral do Cravo Bem Temperado de Bach. Vamos ouvir trechos desta gravação do volume 1, Prelúdio e Fuga número 8 em Mi bemol menor, Prelúdio e Fuga número 9 em Mi maior.

Bach, volume 1, do Cravo bem temperado. Prelúdio de fuga número 8, em Mi bemol menor. Prelúdio de fuga número 9, em Mi maior. Ao piano, Edwin Fischer. Talvez o pianista suíço mais destacado da atualidade seja Andreas Haefliger. Ele nasceu em 1962, em Berlim, mas tem o passaporte da terra do seu pai, que era o tenor Ernst Haefliger, que aparece muito aqui na programação da Cultura FM. Ele foi celebrizado, sobretudo, por suas interpretações de Bach, Mozart e Schubert. Vamos ouvir Andreas, o Haefliger filho, em Beethoven, sonata número 21, Waldstein. Allegro con brio, introduzione adagio molto, allegretto moderato.

0: di Beethoven, sonata numero 21, Waldstein. Allegro con brio, introduzione, adagio molto, allegretto moderato. Al piano, Andreas Häfliger.
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0: Encerramos com dois pianistas que nasceram no leste europeu, mas radicaram na Suíça e obtiveram a cidadania do país. Geza Anda, natural de Budapeste, e Clara Haskell, natural de Bucareste. Eles tocam de par o concerto para dois pianos em Dó maior, BWV 1061. Allegro, adagio, ovvero largo, fuga. Acompanhamento da Filarmonia Orchestra, dirigida por Alceo Galliera.

0: de Bach, concerto para dois pianos em Dó maior, BWV 1061, Allegro, Adagio, Overo Largo, Fuga, Carla Haskell e Gesaanda Pianos, Filarmônia Orquestra, direção de Alceo Galliera. O programa de hoje teve direção e produção de Ralf Schwartz, trabalhos técnicos de Roberto Rocha.
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6: Vinte e duas horas e 59 minutos.
7: 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Iniciamos com Miles Davis ao trompete.

0: Ouvimos com Clifford Brown, trompete, Lou Donaldson, saxofone, Elmo Hope, piano, Percy Heath, contrabaixo e Philly Joe Jones, a bateria, DJ Fred Coutts e Heaven Gillespie e o Go To My Head, gravação de 1953. Antes, Miles Davis ao trompete, J.J. Johnson, trombone, Gunta Schuller, trompa, John Barber, tuba, Lee Konitz e Gary Mulligan, saxofone, Alma Kibben, contrabaixo e Max Roach, bateria, de Chris McGregor e Johnny Mercer, Moon Dreams, gravação de 1950.
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0: Shirley Horn.

Na voz de Sarah Vaughan, ouvimos de Paul Madeira e Jimmy Dorsey, I'm Glad There Is You. Antes, com Shirley Horn, voz e piano, de Isham Jones e Gus Kahn, It Had To Be You. 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Seguimos com Charlie Parker Sextet.

0: Ouvimos com o Max Roach Quintet de Max Roach, CM, gravação de 1958. Antes, Charlie Parker Sextet, de Charlie Parker, Quasimodo, uma gravação de 1947.
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0: Seguimos com Richard Bona, contrabaixo, guitarra, percussão e voz.

0: Com Pat Metheny Group, ouvimos de Pat Metheny e Lyle Mace, The First Circle. Antes, Richard Bona, contrabaixo, guitarra, percussão e voz, Sushika Raman, voz, Davi Vieira, voz rap, Etienne Stadwick, teclados, e Nathaniel Townsley, bateria, de Richard Bona, Tiki.
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0: Seguimos com Dave Brubeck Quartet, featuring Paul Desmond ao saxofone.

Ouvimos com Dave Brubeck Quartet, featuring Paul Desmond ao saxofone, de Edgar Leslie, era Perfume Counter. Um rápido intervalo, voltaremos em instantes. 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
2: Meia-noite.
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Estamos de volta e vamos ouvir Yellow Jackets.

0: com Michael Brecker ao saxofone, Pat Metheny, guitarra, Herbie Hancock, piano, Charlie Hayden, contrabaixo e Jack DeJohnette, bateria, de Michael Brecker, Incandescence, gravação de 2001. Antes com Yellow Jackets, de Jimmy Haslip e Russell Ferrante, Angelina, gravação de 1997.
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0: Seguimos com Harry Connick Jr., voz e piano.

0: Ouvimos com Melody Gardot, de sua autoria e Jesse Harris, Goodbye. Antes, com Harry Connick Jr., voz e piano, Reginald Veal, contrabaixo, Charles Gould, saxofone, Arthur Bambam Latin, bateria, de Harry Connick Jr., Heart Beyond Repair.
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0: Sonny Stitt ao saxofone.

0: Ouvimos com Chet Baker Quartet, de Jerome Kern e Oscar Hammerstein II, All the Things You Are, gravação de 1955. Antes, Sonny Stitt ao saxofone, Don Patterson, órgão, Billy Butler, guitarra, Billy James, bateria, Duray Henderson e Mort Dixon, Bye Bye Blackbird, uma gravação de 1968.
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0: Eliane Elias, ao piano.

0: Ouvimos com Carmen Landi, voz, teclado e violão. De Carmen Landi, I Got Your Number. Antes, Eliane Elias ao piano, Mark Johnson contrabaixo e Rob Mates, arranjo e regência, de Burt Bacharach e Hal Date, A House Is Not a Home.
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0: Herbie Mann, a flauta.

0: Com Modern Jazz Quartet, ouvimos de Don Ray e Gene DePaul, I'll Remember April. Antes, Herbie Mann, flauta, Phil Woods, saxofone, Ed Costa, vibrafone, Joe Puma, guitarra, Wendell Marshall, contrabaixo e Bob Donaldson, bateria, de Joe Puma, o Picana. Este programa teve montagem de Carlos Lima, seleção musical, apresentação, Madeleine Alves.
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1: Uma hora.
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4: Jacob Harriman e Dave Miller, alaúdes.

Abrindo o toque de cordas de hoje, ouvimos de William Lowes três peças para duo de alaúdes, Jacob Hergeman e David Miller alaúdes. Nascido em 1952, o trompetista e compositor Gary Goodman nasceu em Portland e sua produção é fortemente influenciada pelo jazz. Seu concerto romântico para harpa inicia com andamento sincopado. No segundo movimento, o solo de harpa com acompanhamento arpegiado evoca o período romântico e, por fim, o terceiro movimento retoma temas da abertura com ritmos eslavos. Vamos ouvir então o concerto romântico para harpa e orquestra.

de Gary Goodman, Concerto Romântico para Harpa e Orquestra. Małgorzata Zalewska-Harpa, Orquestra Filarmônica de Podlaquia, Regência Miroslav Blaszczyk. A compositora australiana Peggy Glanville Hicks viveu entre 1912 e 1990. Na década de 1930, foi estudar no Royal College of Music de Londres, onde estudou composição com Val Williams e regência com Sir Malcolm Sargent. Sua obra mais reconhecida é a ópera Safo. Vamos ouvir a sonata para a harpa, movimentos Saeta, Pastoral e Rondó, com Jacinta Dennett, harpa.

De Peg Glanville Hicks ouvimos Sonata para Harpa com Jacinta Dennett Harper. Toque de cordas, Darius Milhaud. Escaramouche, Movimentos Vivo, Moderato, Brasileira. Trio de violões, Proarte.

0: De Mio, ouvimos Escaramouche com o trio de violões Pro Arte. Encerrando assim o toque de cordas de hoje. Seleção musical e produção de Bruno Lombizani, estágio em produção Nádia Sob e trabalhos técnicos Marcelo Nascimento. Bom dia a todos vocês, obrigado pela audiência e até o nosso próximo programa pela Rádio Cultura FM. Até lá!
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0: 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Duas horas.

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0: 5:59.
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Olá, ouvintes, bem-vindos. No programa de hoje, obras para flauta, piano e violoncelo. Começamos com a sonata para flauta e piano de Francis Poulenc em três movimentos: Allegro Malinconico, Cantilena e Presto Giocoso. Emmanuel Parrou, flauta, Eric Lesage, piano.

Ouvimos a sonata para flauta e piano de Francis Poulenc, com Emmanuel Parrud, flauta, e Eric Lesage ao piano. Seguimos com o trio para flauta, violoncelo e piano, opus 86, de Nicolau Capustin. Movimentos Allegro Molto, Andante e Allegro Giocoso. Interpretam Kokomi na flauta, Haruma Sato, violoncelo, e Atsushi Yamanaka ao piano.

Com Kokomi Harumasato e Atsushi Yamanaka, ouvimos o trio para flauta, violoncelo e piano, opus 86, de Nicolau Kapustin. A seguir ouviremos o trio para piano, flauta e violoncelo em sol menor, opus 63, de Carl Maria von Weber. Movimentos Allegro Moderato, Scherzo Allegro Vivace, Schaeffer's Klage e Finale Allegro. Aurelle Nicolet, a flauta, Bruno Canino ao piano, Rocco Filippini ao violoncelo.

Você ouviu o trio para piano, flauta e violoncelo em Sol Menor, Opus 63, de Carl Maria von Weber, com Aurelio Nicolai, Bruno Canino e Rocco Filippini. Para encerrar, ária para flauta, violino e piano de Jacques Ibert. Eleonore Pamea, flauta, Kees Ulsman, violino e Sepp Grotenhuis, piano.

Acabamos de ouvir a ária para flauta, violino e piano de Jacques Ibert com Eleonore Pameyer, flauta, Kees Hulsman, violino e Zeb Grotenhuis ao piano. E assim chegamos ao final do programa de hoje. Este programa teve seleção musical de Sofia Razel, trabalhos técnicos de Fabiano Souza e Amaury Santos, gravação e montagem de Carlos Lima.

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1: Olá, meus amigos, muito bom dia a todos vocês, começando juntos mais uma manhã aqui na Rádio Cultura FM com a sua audiência carinhosa e atenta. Agora, às 7h em ponto em São Paulo, hoje é terça-feira, 6 de outubro de 2026. O dia começa com um tempo instável, céu nublado, 17 graus. Rodízio já valendo para placas finais 3 e 4. E o nosso WhatsApp já está aberto para suas mensagens. 973-73-7229. E hoje, o saxofonista, compositor, arranjador e maestro Roberto Sion completa 80 anos. Sion é referência do saxofone e da música instrumental brasileira, com uma trajetória marcada pela sofisticação, versatilidade e excelência artística. Músico, compositor, arranjador e educador, construiu uma carreira de destaque entre o jazz e as múltiplas vertentes da música brasileira. Hoje, Roberto Sion estará ao vivo, às 15h, no estúdio 77 da Rádio Cultura FM. A da Rádio Cultura Brasil, e às 15h30, bate um papo com Alfredo Alves aqui nos estúdios da Cultura FM, no Tarde Cultura. Vamos começar o Desperte com os Clássicos, com uma composição de Carlos Lira e Vinícius de Moraes. Coisa Mais Linda, com Roberto Sion ao saxofone.

Lembrando o aniversário de 80 anos de Roberto Sion, ouvimos com ele ao saxofone, coisa mais elegante, linda, né? Coisa mais linda, justamente, composição de Carlos Lira e Vinícius de Moraes, abrindo o Desperte com os Clássicos desse dia 6 de outubro de 2026. E seguimos com Claude Debussy, Prelúdio à Tarde de um Fauno, Emmanuel Paris de Flauta, Filarmônica de Berlim, Regência, Simon Rattle.

De Beethoven ouvimos o Allegro com brio, que é o primeiro movimento do Quarteto de Cordas número 1 em Fá maior, opus 18, com o Quarteto de Cordas da Juilliard. São 7h25. Hildegard von Bingen, O Esplendíssima Gemma, com um conjunto de música medieval Sequência, Barbara Thornton e Benjamin Bagby regendo.

0: Ouvimos de Hildegard von Bingen, O Splendíssima Dima, com um conjunto de música medieval sequência, com regência de Barbara Thornton e Benjamin Bagby. 7:30 em ponto, vamos a um rápido intervalo, até já.
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3: São 7h31, já estamos de volta nesta terça-feira, 6 de outubro de 2026. Vamos ouvir de Maurice Ravel o Bolero com a Filarmônica de Nova York, regida por Kurt Mazur.

Impressionante como é moderno isso, né? De Maurice Ravel, Bolero com a Orquestra Filarmônica de Nova York, regida por Kurt Masur. E seguimos aqui no Desperte com os Clássicos, às 7h48, com Antônio Vivaldi. Concerto para violino em Ré maior, Inquietude, RV 234, com Giuliano Carmignola, violino, e Sonatore della Gioiosa Marca.

de Antônio Vivaldi, concerto para violino, em Ré maior, inquietude, RV 234, com Giuliano Carmignola, violino e Sonatore della Gioiosa Marca. 7h54, para encerrar, de Rachmaninoff, prelúdio para piano em Sol menor, opus 23, número 5, com David Helfgott ao piano.

0: De Sergei Rachmaninoff ouvimos Prelúdio para Piano em Sol Menor, Opus 23, número 5, com David Helfgott ao piano, encerrando o Desperte com os clássicos de hoje às 7h58. Depois do intervalo, continuamos juntos, você sabe, com música e notícias. Aguardo vocês já.
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3: Olá, meus amigos. Muito bom dia a cada um de vocês. Começando mais uma manhã aqui na Rádio Cultura FM, no site culturafm.com.br e também pelo nosso aplicativo Cultura Play, com a sua audiência carinhosa e atenta. Seja qual for a plataforma, o importante é você, que escolheu a cultura para começar o dia, inclusive através do nosso WhatsApp, que é o 973737229. Hoje é terça-feira, 6 de outubro de 2026. Amanhecemos com o tempo instável, céu nublado, 17 graus aqui na capital, na Água Branca. Música e Notícias tem seleção musical de Adriana Braga, redação Sandra Vasconcelos, trabalhos técnicos a Mauri Santos e apresentação comigo, Fernando Zeda. 8 em ponto em São Paulo, começando o dia de hoje com Tomás Albinoni. Concerto A5, Opus 9, número 3, primeiro movimento alegro, com Maurice André, trompete, Daniel Arignon, oboé, Academia de Saint-Martin-de-Fields, regência Neville Mariner.

Abrindo música e notícias com Tommaso Albinoni, Allegro do concerto a 5 opus 9, número 3, com Maurice André, trompete, Daniel Arignon, oboé, Academia de St. Martin in the Fields e regência de Sir Neville Mariner. E vamos à previsão do tempo. Esta terça-feira, dia 6 de outubro, deve ser de tempo nublado e chuvoso. As temperaturas variam entre a média agora de 17 graus e máxima de 24, com umidade acima de 80%. À tarde, as chuvas ganham força e devem variar de forte a moderada intensidade, o que mantém elevado o risco para alagamentos. Amanhã, quarta-feira, dia 7, o sol aparece entre nuvens e favorece a elevação das temperaturas. Os termômetros amanhã variam entre mínimas de 18 e máxima de 25. As chuvas devem retornar na forma de pancadas isoladas entre o meio da tarde e o começo da noite. Agora estamos com o tempo instável, céu nublado, 17 graus de temperatura aqui na capital, na Água Branca. 8 horas, 7 minutos, músicas, notícias e você, pela Rádio Cultura FM, agora com Saverio Mercadante. Se fino al cielo ascendere, da ópera La Vestale, com Joyce Di Donato soprano, orquestra da ópera de Lyon e regência de Riccardo Minasi.

Com a soprano Joyce de Donato e orquestra da Ópera de Lyon, regidos por Riccardo Minasi, ouvimos de Saverio Mercadante com o libreto de Salvatore Camarano, Se fino al cielo ascendere, da ópera La Vestale. O presidente do Senado, Davi Alcolumbre, manteve as sessões plenárias desta semana, que discutirão a proposta de emenda à Constituição, direcionada a acabar com a escala de trabalho 6x1, aprovada pela Câmara dos Deputados em maio. Os encontros serão semipresenciais, estão previstos para hoje, amanhã e quinta. Uma das prioridades do governo no Congresso, a pauta da escala 6x1, ganhou data de discussão na última sexta-feira, na antevéspera do primeiro turno da eleição, ato visto como um gesto de Alcolumbre ao presidente Lula. Líderes do governo avaliam, no entanto, que o aumento dos parlamentares de direita no Senado inviabiliza as chances de votação da PEC. No domingo, o Partido Liberal se manteve como o mais numeroso do Senado para a próxima legislatura. São 8h12, Música e Notícias, agora com uma composição de Luigi Boccherini, Quinteto número 9 para violão e cordas em Dó maior, G453. La Ritirata de Madrid. Quarto movimento, La Ritirata de Madrid. Pepe Romero, violão, conjunto de câmara da Academia de St. Martin in the Fields.

De Boccherini, quinteto número 9 para violão e cordas em Dó maior, G453, La Ritirata de Madrid, com Pepe Romero, violão e o conjunto de câmara da Academia de St. Martin in the Fields. Após um veículo de comunicação levantar a hipótese de que uma funcionária de um instituto especializado teria contraído peste pneumônica, autoridades russas disseram hoje que exames póstumos foram realizados e que a situação está, abre aspas, sob controle. A peste é uma doença infecciosa causada por bactérias. Segundo a Organização Mundial da Saúde, a forma pneumônica é altamente contagiosa e pode ser fatal. Dália Shiplova, de 28 anos, era técnica de laboratório do Instituto de Combate à Peste de Irkutsk, na Sibéria. O governador da região classificou a situação como estável e afirmou que, segundo especialistas, a morte foi causada por, abre aspas, pneumonia de etiologia indeterminada, fecha aspas. Kobzev, o governador da região, disse ainda que uma agência sanitária russa informou que não foi detectado nenhum micro-organismo relacionado à atividade profissional da jovem em suas amostras biológicas. Sobre o caso, o presidente dos Estados Unidos, Donald Trump, disse que o governo americano analisa os relatos muito seriamente. 8 horas, 20 minutos, música e notícias pela Rádio Cultura FM. Beethoven, Sinfonia número 2 em Ré maior, Opus 36. Vamos ouvir o terceiro movimento Scherzo Allegro com Orquestra Revolucionária e Romântica e regência de Elliot Gardner.

de Beethoven, Scherzo Allegro da Sinfonia número 2 em Ré maior, opus 36, com orquestra revolucionária e romântica, regida por John Elliott Gardiner. 8h25, Mauro Giuliani, grande sonata opus 25, Rondô, Alexander Markov, violino, Eduardo Fernandes, violão.

De Mauro Giuliani, grande sonata opus 25, ouvimos o Rondô com Alexander Markov, violino, e Eduardo Fernandes, violão, às 8:30 em ponto, hora do nosso intervalo. Já voltamos.

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3: Já estamos de volta nesta terça-feira, 6 de outubro de 2026. Vamos ouvir de Antonín Dvořák, polonês, da ópera Rusalka, opus 114, com a Filarmônica da Tchecoslováquia e regência de Robert Stankovski.

Ouvimos Antonín Dvořák, Polonese da Ópera Rusal, Opus 114, com Orquestra Filarmônica da Tchecoslováquia e regência de Robert Stankowski. A Agência Nacional de Energia Elétrica discute hoje, a partir das 9 da manhã, daqui a pouco, a possibilidade de romper o contrato de concessão da Enel para a distribuição de energia na cidade de São Paulo e partes da região metropolitana. A reunião em Brasília, que ocorre 6 meses após a abertura do processo administrativo, avaliará 10 principais pontos, entre eles a caducidade do contrato. Depois de uma série de apagões nos últimos anos, deixarem milhares de pessoas sem luz na capital, a ANEEL deu início a uma investigação. Em resposta, a Enel afirmou que as ocorrências foram causadas por eventos climáticos agravados por problemas estruturais sob responsabilidade do poder público. A fiscalização da ANEEL chegou à conclusão de que a concessionária apresentou desempenho abaixo da média do setor durante situações climáticas em 2023, 2024 e 2025. Caso seja aprovada a recomendação de caducidade do contrato, a decisão da diretoria da agência será enviada ao Ministério de Minas e Energia. A decisão final é do governo federal. São 8h39, música e notícias pela Rádio Cultura FM. Agora de Joseph Haydn, Sinfonia número 67 em Fá Maior, Hoboken 167. Primeiro movimento presto, com Orquestra Filarmônica da BBC e regência de Nicholas Kremer.

De Joseph Haydn ouvimos Sinfonia número 67 em Fá maior, Hoboken 167, primeiro movimento presto, com a Orquestra Filarmônica da BBC, regida por Nicholas Kremer. A linha 5 Lilás do metrô apresentou uma falha de tração em um trem na região do Campo Limpo essa manhã, provocando lotação de passageiros em estações. A concessionária Via Mobilidade esvaziou composições por estratégia operacional para o recolhimento do trem afetado. Clientes relataram nas redes sociais que a linha opera com velocidade reduzida e falhas nas catracas pelo segundo dia consecutivo. No site da Motiva, às 7h40 da manhã, a operação é sinalizada como normal e não há declarações de ocorrências emitidas. 8h45, música e notícias. Agora uma composição de Franz Schubert. Das três peças para piano, Deutsch 946, a número 3, Allegro, que vamos ouvir com Paul Lewis ao piano.

Ouvimos de Franz Schubert as três peças para piano, Deutsch 946, a de número 3, Allegro, com Paul Lewis ao piano. Após a entrega do Nobel de Medicina para três cientistas, nesta segunda-feira, o pesquisador belga-americano Francis Hausen venceu a categoria de Física por contribuições ao Observatório IceCube da Universidade de Wisconsin-Madison e pela descoberta de neutrinos de alta energia. A pesquisa utiliza 1 km³ de gelo no Polo Sul, equipado com sensores de luz para capturar partículas subatômicas sem carga elétrica. Hausen apresentou a tese inicial em 1988 e liderou a equipe responsável por abrir caminho para a astronomia de neutrinos. A medição das partículas fornece informações sobre aceleradores cósmicos e ajuda na construção de um panorama de fenômeno do universo. As academias envolvidas no Prêmio Nobel anunciam os vencedores das categorias de Química, Literatura, Paz e Economia nos próximos dias. 8h52, o Música e Notícias prossegue com Tchaikovsky. Sexteto de cordas em Ré menor, Lembrança de Florença, Opus 70. Terceiro movimento Allegretto Moderato, com quarteto Borodin, Yuri Yudov, viola, Mikhail Milman, violoncelo.

Bom, né? De Piotr Ilitch Tchaikovsky, Sexteto de Cordas em Ré Menor, Lembrança de Florença, Opus 70. Esse foi o terceiro movimento Allegretto Moderato, com o Quarteto Borodin, tendo Yuri Yudov, viola, e o violoncelo de Mikhail Milman. São 8h58. Vamos a mais um rápido intervalo. Já voltamos com Música e Notícias.

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3: Nove em ponto, terça-feira, 6 de outubro de 2026. Música e notícias pela Rádio Cultura FM, pelo site culturafm.com.br e também pelo nosso aplicativo Cultura Play. Não importa a plataforma, o que importa é você, que escolheu a cultura para começar o seu dia. E hoje a Cultura FM está comemorando os 80 anos do instrumentista, arranjador, compositor, maestro e professor brasileiro Roberto Sion. Sion nasceu em Santos em 6 de outubro de 1946. Estudou piano, canto coral, solfejo, teoria musical, harmonia, saxofone e clarineta. Após se formar em psicologia pela Unicamp, percebeu que queria seguir mesmo era a carreira musical. Mudou-se então para Boston, onde estudou na Berklee School of Music. De volta ao Brasil, aperfeiçoou seus estudos com Damiano Cozzella, Olivier Toni, Willy Correia Oliveira e Hans Joachim Kreuzhofer, com aulas de flauta com Grace Bush. Nos anos 1970, Sion tocou em shows de Vinícius e Toquinho, formou parcerias notáveis ao lado de instrumentistas como Nelson Aires, Arismar do Espírito Santo e Hermeto Pascoal. Em 1994, começou a lecionar e, a partir de 2003, passou a reger. Hoje, dia em que ele completa 80 anos, Roberto Sion estará aqui, nos estúdios das rádios Cultura FM e também Cultura Brasil, para comemorar o seu aniversário. Olha que bom! Ele participa aqui na FM do Tarde Cultura a partir das 3h30 da tarde, conversando com Alfredo Alves. Mas antes disso, vamos ouvir Roberto Sion aqui com sua flauta em uma composição Choro de Espantar Tristeza.

Que elegância, que categoria. Ouvimos Choro de Espantar Tristeza, de Roberto Sion, com o compositor à flauta, Silvia Góes ao piano, Alismar do Espírito Santo no baixo elétrico e João Paraíba, percussão. Hoje, Roberto Sion completa 80 anos. Para comemorar o seu aniversário, ele é o convidado do programa Estúdio 77, às 3 da tarde, na Rádio Cultura Brasil. E na sequência, logo depois das 3h30, conversa com Alfredo Alves, como eu disse, no Tarde Cultura, aqui na Rádio Cultura FM. Você não vai perder essa conversa, vai? 9h05, Música e Notícias. Agora, Mendelssohn, vamos ouvir peça de concerto número 2 para clarinete, Basset Horn e Orquestra, Opus 114. Sabine Meyer, clarinete. Wolfgang Meyer, Basset Horn. Orquestra de Câmara de Württemberg. Regência, Jörg Ferber.

0: Ouvimos de Félix Mendelssohn, peça de concerto número 2 para clarinete, basset horn e orquestra Opus 114. Sabine Meyer, clarinete, Wolfgang Meyer, basset horn, orquestra de câmara de Württemberg, regência Jörg Ferber. 9:14. Recordes de abstenção, de votação por candidato e aumento de cadeiras de um determinado espectro político no Senado Federal marcaram o primeiro turno das eleições brasileiras deste ano, no último domingo. Além disso, uma ida apertada do pleito presidencial para o segundo turno, com diferença de apenas 1,87% entre o senador Flávio Bolsonaro e o presidente Lula. Eles disputam o cargo no Executivo no próximo dia 25 de outubro. Para discutir os resultados e as expectativas para a segunda ida da população às urnas, o Roda Viva recebeu o cientista político, sociólogo e professor do INSPER, Carlos Melo. Durante o programa, apresentado por Ernesto Palha, Carlos Melo comentou sobre o principal sentimento. Segundo ele, guia a escolha dos eleitores brasileiros.
1: Essa ideia de mudança é um sentimento que o eleitor tem. De fato, o Brasil quer mudança. Mas qual a mudança que os candidatos propõem ao eleitor? O debate eleitoral não explorou isso. O debate eleitoral foi muito pobre nesse aspecto. Até porque, quando se fala em mudança, você não pode pensar numa mudança só no Brasil. O Brasil hoje está num mundo, como sempre esteve, mas um mundo absolutamente polêmico, um mundo que está se reorganizando, um mundo com muitos conflitos. Estamos passando por um processo revolucionário, né? Aquele mundo em que eu nasci, né, o Palha também, do seletor de televisão que nós trocávamos, né, isso não existe mais. Fax, telex, telefone com fio, não existe mais. Nós pulamos disso para a inteligência artificial, rapidamente. E empregos, modos de vida, tudo isso foi afetado. Profissões desapareceram. Nós estamos naquilo que o velho Gramsci falava lá na crise entre a Primeira e a Segunda Guerra Mundial e que o cientista político, o grande cientista político Sérgio Abranches retomou. Nós vivemos um interregno. Nós ainda estamos num mundo, um mundo que agoniza, mas um mundo novo ainda não se colocou plenamente. Isso pode demorar. Ah, mas o mundo passou por várias revoluções. A Revolução Industrial não causou esse tipo de coisa? Evidente que causou. E não foi resolvida de uma hora para outra. Há um período de adaptação, que não é de um mês, dois meses, nenhum mandato. Leva tempo.
0: A edição completa com o cientista político Carlos Melo já está disponível no canal oficial do Roda Viva no YouTube. Alguns trechos já estão nas redes sociais do programa. O Roda Viva, você sabe, vai ao ar toda segunda-feira às 10 da noite aqui na TV Cultura. 9:17, música, notícias e você na Cultura FM de São Paulo. Joaquino Rossini, sonata número 4 para flauta e cordas em si bemol maior, primeiro movimento alegro vivace. Pita, Lucas Graf, flauta e trio de cordas, Carmina.

De Gioachino Rossini, sonata número 4 para flauta e cordas em si bemol maior, primeiro movimento alegro vivace, que nós ouvimos com Peta, Lucas Graf, flauta e o trio de cordas Carmina. São 9h24, para você que gosta dele, Astor Piazzolla, concerto duplo para bandoneon e violão, terceiro movimento tango, Daniel Binelli, bandoneon, Eduardo Isaac, violão, Orquestra Sinfônica de Montreal e regência de Charles Dutoit.

Ouvimos de Astor Piazzolla Tango, terceiro movimento do concerto duplo para bandoneon e violão, com Daniele Binelli bandoneon, Eduardo Isaac violão, Orquestra Sinfônica de Montreal e regência de Charles Dutoit. 8, aliás, 9 horas, 31 minutos. Vamos a mais um intervalo, já voltamos.

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2: Já estamos de volta pela Cultura FM e vamos ouvir de Sergei Rachmaninoff, concerto número 2 para piano em Dó menor, opus 18, primeiro movimento moderato, com Arnaldo Cohen ao piano, Orquestra Sinfônica do Estado de São Paulo, regência John Nashley.

De Rachmaninoff ouvimos Moderato do Concerto número 2 para piano em Dó menor, opus 18, com Arnaldo Cohen ao piano, Orquestra Sinfônica do Estado de São Paulo e regência de John Nashlin. Os sites e aplicativos de apostas esportivas encerram hoje a operação no Brasil por determinação divulgada na semana passada pelo governo federal. O Ministério da Fazenda estima que o montante retido nas plataformas após o término do prazo de saque ontem é de R$1,3 bilhão. O governo exigiu que as empresas repassem as informações aos bancos e que as instituições devolvam os valores aos usuários entre 9 e 14 de outubro. Caso existam impedimentos nos pagamentos, a Caixa Econômica fará o repasse final. Segundo o ministro da Fazenda, Dario Durigan, a proibição impediu o envio de R$600 milhões para as BETs. Entidades do setor de apostas aguardam decisão do Supremo Tribunal Federal sobre pedidos de suspensão da medida, argumentando que a regra fere a segurança jurídica. A MP sobre as BETs ainda não é definitiva e passará pela análise e aprovação do Congresso Nacional em até 120 dias. 9h45 e ele, Wolfgang Amadeus Mozart, Sinfonia número 27 em Sol Maior, Kyrill 161b, terceiro movimento, presto, com Academia de Música Antiga e regência de Jaap Schroeder.

Ouvimos de Mozart o Presto da Sinfonia número 27 em Sol Maior, Kehl 161B, com a Academia de Música Antiga e regência de Erb Schroeder. Nova York decretou emergência em saúde pública ontem devido ao aumento de casos de sarampo para 108. Sete das ocorrências foram na cidade e 101 no estado. A medida vai até 4 de novembro, com vacinação obrigatória para moradores das áreas com surtos ativos, sob risco de multa para as pessoas sem comprovação do imunizante. Autoridades sanitárias norte-americanas também determinaram o fechamento de escolas e outros pontos de convivência que permitiram a entrada de alunos sem o esquema de vacina completo. Aqui em São Paulo, no estado de São Paulo, o Centro de Vigilância Epidemiológica contabiliza 40 casos da doença em 2026 até o momento, sendo 36 registros na capital. Segundo o governo paulista, 30 dos 40 pacientes atingidos pelo vírus não tinham vacinação ou apresentavam um esquema incompleto. Crianças com menos de 2 anos representam 60% dos infectados. Mesmo com o aumento de casos nessa semana, o CVE aponta tendência de redução da circulação do vírus no estado. 9h52, para encerrar, de Mário Adnet, An American, no samba, com Mário Adnet, violão e voz e grupo.

Ouvimos de Mário Adnet, An American, no samba, com ele, violão e voz e grupo. Termina assim o Música e Notícias de hoje com seleção musical de Adriana Braga, redação Sandra Vasconcelos, trabalhos técnicos da Mauri Santos e apresentação comigo, Fernando Uzeda, que volta amanhã às 7 em ponto com o Desperte com os Clássicos. Depois do intervalo, Teca Lima e Estação Cultura. Muito obrigado por mais essa manhã com a sua audiência carinhosa. Um bom dia a todos e até amanhã.

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1: Olá, amigos! Um ouvinte pergunta: qual é a peça para violino e orquestra em que o violino dá uma gargalhada? Caro ouvinte, eu creio que você deve estar se referindo a um dos caprichos para violino solo e não para violino e orquestra, de Niccolò Paganini, o genial violinista italiano que viveu entre 1782 e 1840. Paganini escreveu 24 desses caprichos, todos eles peças de extrema dificuldade, verdadeiros shows de efeitos especiais para a época. Até hoje, são estudados por todos os violinistas que atingem o mais alto nível técnico. O capricho número 13 recebeu o apelido de Gargalhada do Demônio. E não é preciso explicar por quê, basta ouvi-lo.

0: Agora, isso que muitos passaram a chamar de gargalhada nada mais é do que uma sequência daquilo que em música é chamado de intervalos de terça, que descem do agudo para o grave de meio em meio tom. E os grandes violinistas, comprometidos com a qualidade da música e não com esses aspectos pitorescos, digamos assim, procuram tocar essas terças descendentes com bastante delicadeza, justamente para que não soem como gargalhadas vulgares. É isso aí. Espero ter respondido. Um grande abraço e até o próximo programa.
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1: São 10 horas em ponto. Olá, um ótimo dia para você que sintoniza a Cultura FM de São Paulo. Nesta terça-feira, de céu encoberto na capital, nesse momento temos 19 graus aqui na região da Água Branca. Hoje é 6 de outubro de 2026, o Estação Cultura está no ar, sejam todos bem-vindos. Vamos juntos até o meio-dia com informações em arte e cultura, sugestões na agenda cultural de São Paulo e o repertório da Cultura FM na seleção do Chico Carvalho, que hoje abre com o quarto movimento Vivace do concerto em Mi bemol maior, Tafelmusik 3, de Georg Philipp Telemann.

Acabamos de ouvir o quarto movimento Vivace do Concerto em Mi bemol maior, Tafel Musik 3, de Georg Philipp Telemann com Reinhard Gebel e Manfred Kramer aos violinos, Andrew Joy e Charles Putman às trompas e o Música Antiqua de Colônia sob regência de Reinhard Gebel. 10 horas e 5 minutos. E vamos a alguns dos destaques do nosso programa desta terça-feira. O Teatro São Pedro estreia O Morcego, a mais famosa opereta cômica de Johann Strauss II, conhecido como O Rei da Valsa. Os detalhes você acompanha logo mais. O músico moçambicano Otis Selimani é a atração de hoje em mais uma edição do Instrumental Sesc Brasil. E o instrumentista, compositor e maestro Roberto Sion completa 80 anos. Vamos ouvi-lo daqui a pouco aqui no Estação. No CD da semana, João Marcos Coelho traz os encantos da música e da dança medieval e renascentista em gravação do grupo La Reverdy. São 10h06 e nós seguimos com Daniel Barenboim ao piano, em trio, com El Dia Que Me Quieras, de Carlos Gardel.

0: Ouvimos El Dia Que Me Quieras, de Carlos Gardel, com Daniel Barenboim em piano, Rodolfo Medeiros, bandoneon e Héctor Consoli, contrabaixo. 10 horas, 10 minutos. Conhecido como o Rei da Valsa, Johann Strauss II eternizou a obra-prima cômica O Morcego, na Viena do século XIX, opereta que ganha versão de grupos no Teatro São Pedro a partir desta quinta-feira. Escrita pelo escritor austríaco em 1874, a trama é um jogo de máscaras e intrigas, baseada em Le Réveillon, peça de vaudeville francesa composta por Henri Maillac e Ludovic Allery, 2 anos antes. Em uma festa, maridos flertam com as próprias esposas disfarçadas e empregadas se passam por nobres, revelando a hipocrisia da alta sociedade por trás do humor. A trama, responsável por transformar os salões de baile da época, será encenada no Teatro São Pedro pela Academia de Ópera e a Orquestra Jovem da instituição. O gestor artístico da Santa Marcelina Cultura, Ricardo Apesato, explica como a valsa aparece na montagem, para além do elemento musical, no estilo de dança.
1: O Johann Strauss, que era um gênio na arte de compor valsas, uma das grandes referências ali do século XIX, ele traz esse estilo musical para a opereta, mas não só como música, mas também como uma função dramatúrgica bastante importante para as operetas, né? No Morcego a gente pode ver isso claramente, principalmente ali no segundo ato, no baile, quando a valsa toca é onde todas as convenções sociais elas caem por terra. Então é ali onde acontecem os flertes, as paqueras, tudo que em tese não é permitido ali pela sociedade é como se a valsa desse uma liberdade para que aquela sociedade pudesse transgredir. Então, isso claramente vocês vão ver no Morcego, é uma cena hilária, tenho certeza que todos vão gostar.
0: A versão do Teatro São Pedro tem direção musical da regente Priscila Bonfim, com encenação de Ronaldo Zero. Ricardo Apesato destaca como Priscila, Ronaldo e o elenco, que inclui solistas e um ator convidado, contribuem para renovar as ironias do libreto original.
1: Eu acho que traz ao palco um frescor da música feita por jovens, né? Então, eu acho que trazer essa opereta e pela encenação do Ronaldo Zero, a direção musical genuína da Priscila Bonfim, ela tem um papel importantíssimo na formação desses alunos e dessas alunas, mas muito mais, o público vai poder ouvir essas vozes frescas desses artistas jovens, com toda a energia que a juventude traz, e numa encenação linda do Ronaldo, traz para ambientes muito peculiares em cada um dos ambientes que ele constrói a narrativa da ópera. Tenho certeza que todas e todos vão gostar, então esperamos vocês lá no Teatro São Pedro.
0: A opereta O Morcego será apresentada de quinta a domingo na Rua Barra Funda, 171. Hoje, 7 da noite, a Academia de Ópera e da Orquestra Jovem da instituição apresentam um ensaio geral ao público e gratuito. As apresentações estão à venda na aba do Teatro São Pedro, na plataforma INTI. As récitas desta sexta e sábado serão gravadas para posterior transmissão gratuita no YouTube. E agora vamos ouvir o segundo movimento de Paisagens Brancas, de Takashi Yoshimatsu.

0: Ouvimos o segundo movimento, Quietude na Neve, Moderato, de Paisagens Brancas, de Takashi Yoshimatsu, Camerata Manchester, regida por Sakio Fujioka. 10 e 17. Chegou a hora do nosso Destaque Literário, o quadro semanal produzido pelo Chico Carvalho, que apresenta obras de diferentes autores da literatura mundial através do diálogo entre palavras e música. Hoje o assunto é o livro A Lenda de uma Casa Senhorial, da escritora sueca Selma Lagerlöf, primeira mulher laureada com o Prêmio Nobel de Literatura. A narrativa acompanha a trajetória de Gunnar Hed, um estudante da cidade de Uppsala, na Suécia, e que ama, acima de tudo, a música. Jovem herdeiro e violinista talentoso, Gunnar é acometido por uma sequência de infortúnios que acaba por conduzi-lo à loucura.
1: Alguém como eu precisa tocar um instrumento, seja na tristeza ou na alegria. Essa é a história de um jovem chamado Gunnar Hed. Ele é um estudante que vive na Suécia e tem na música a sua maior paixão. Gunnar toca violino e pertence a uma família abastada. O que vamos acompanhar é a trajetória dele através de uma sequência de infortúnios e delírios.
2: O mais formidável é que quem de fato tocava o violino não era Gunnar, o violinista, mas o próprio violino. O violino trazia na sua memória algumas poucas melodias. Uma dádiva preciosa ter um instrumento assim, capaz de tocar sozinho.
1: Gunnar se transforma num andarilho, abandona sua vida estável e parte para enfrentar o mundo. E é então que o rapaz conhece Ingrid, uma menina adotada que acompanha uma trupe circense. A tristeza é que ela é incapaz de aprender qualquer ofício relacionado ao circo e se torna uma presença inútil, carregada a tiracolo pelos artistas. A única coisa que chama a atenção em Ingrid são seus olhos, sempre enormes e penetrantes, quase magnéticos. Sem talento para realizar números em cima do picadeiro, ela é deixada aos cuidados de um casal de religiosos e passa a sofrer toda espécie de violências. Em certo momento, a menina é tomada como morta, preparam seu enterro, levam seu corpo até a cova. E enquanto a igreja celebra uma missa para a alma de Ingrid, Gunnar, com seu violino, a salva de ser enterrada viva.
2: Por um momento, ela achou que o sonho e a vida real estivessem lado a lado, lutando para confortá-la. E o sonho se iluminou e sorriu, vertendo sobre Ingrid todo o amor e felicidade no intuito de animá-la.
1: Com sua prosa lírica e profundamente sensível, a autora Selma Lagerlöf constrói uma obra simples e complexa ao mesmo tempo. Romance psicológico, narrativa folclórica e conto moral coexistem em equilíbrio, fazendo de A Lenda de uma Casa Senhorial uma leitura que atravessa épocas e fronteiras. Ao transformar a fragilidade humana em matéria de beleza e encantamento, Lagerlöf reafirma o poder da literatura de iluminar aquilo que há de mais misterioso e de mais profundamente humano na experiência de viver.
2: O violino o guiava por todos os anos de sua vida. As trevas continuavam lá, mas era só investir contra elas de violino em punho que elas recuavam, palmo atrás de palmo.
1: A Lenda de uma Casa Senhorial, de Selma Lagerlöf, é uma publicação da editora Zain e com tradução direto do sueco de Leonardo Pinto Silva. Roteiro e apresentação de Chico Carvalho, gravação e montagem de Marcelo Nascimento.

Ouvimos o terceiro movimento Perpetuum Mobile da Sonata para Violino e Piano de Maurice Ravel, Renaud Capuçon ao violino e Frank Braley piano. Este foi o Destaque Literário, o quadro que apresenta obras de diferentes autores da literatura mundial no diálogo entre palavras e música. Semana que vem tem mais. E por falar em literatura. O Brasil participa da Feira do Livro de Frankfurt, com a expectativa de gerar cerca de 8 milhões de dólares em negócios. A edição de número 78 do maior e mais importante evento do setor editorial no mundo começa nesta quarta-feira e vai até o dia 11. A República Tcheca é o país homenageado neste ano. 25 empresas representam o Brasil em sessões de negócios, debates sobre clássicos nacionais e uma agenda voltada à literatura infanto-juvenil. A participação brasileira em Frankfurt é organizada por meio do Brazilian Publishers, projeto da Câmara Brasileira do Livro e da Agência de Promoção de Exportações e Investimentos, com o apoio do Ministério das Relações Exteriores. E um dos destaques na agenda é o debate sobre os desafios de traduzir a obra Grande Sertão Veredas, de Guimarães Rosa, para o inglês e o alemão. 10h26, vamos ouvir agora o quinto movimento, Allegro Marciale, das danças russas, Opus 50, de Alexander Tcherepin.

De Alexander Tcherepnin, ouvimos Allegro Marciale das Danças Russas, Opus 50, Orquestra Filarmônica da Tchecoslováquia, regida por Wing Si Yip. 10h29, vamos para o intervalo, daqui a pouco voltamos no Estação Cultura.

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3: 10h31, já estamos de volta na Estação Cultura, pela Cultura FM, e vamos ouvir Maria João Pires ao piano.

0: Com Maria João Pires ao piano, ouvimos o terceiro movimento, Scherzo, da sonata número 21 para piano em Mi bemol maior, de Franz Schubert. Agora 10h36.
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A dança e a música tinham entrada livre e se adaptavam em todos os lugares durante a Idade Média, dos mosteiros às músicas populares, das cortes aos momentos de lazer de todas as classes. 40 anos atrás, em 1986, dois pares de jovens italianas fundaram o grupo de música medieval La Reverdy. As irmãs Lívia e Cláudia Cafagni e Ella e Elisabetta de Mirkovich. O nome escolhido, La Reverdy, remete às peças instrumentais e cantadas celebrando a chegada da primavera. O arco histórico vai da Idade Média ao início do Renascimento. Um vasto, pouco conhecido e variado repertório que encanta a todos os ouvidos. Para comemorar as 4 décadas de existência, o grupo dedica um álbum inteiro à dança. Sucedem-se danças dos séculos 13 aos 15, das laudes às danças de peregrinação italianas, de ballate italianas a ballade, de relé e rondô franceses, além de danças instrumentais francesas e italianas. Seus integrantes tocam e cantam diversos instrumentos, e sua substancial discografia foi construída pelo selo Arcana, dedicado à música medieval e renascentista. Agora, a título de degustação, você ouve a faixa 4, Stella Splendens. É um virrelé, canção oriunda do Oriente Médio do final da Idade Média, com refrões entre grupos diversos como o rondó e a balada. Este anônimo, que vamos ouvir agora, é uma cantilena ad trepudium rotundum, canção para uma dança de roda. Ela é uma das danças do célebre Libri Vermel, coletânea ligada à devoção dos peregrinos que se dirigiam ao Santuário Mariano de Montserrat, na Catalunha.

0: ouvimos Stella Splendens, um virrelé que se intitula Canção para uma Dança de Roda, de compositor anônimo, com o conjunto de música antiga La Reverdy. No portal da rádio vocês podem ouvir durante esta semana este belíssimo álbum do selo Alfa.
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2: São 10h45 e nós seguimos com Emílio Pujol. Vamos ouvir Seguidila com o violonista David Russell.

Com Dave Russell violão, ouvimos Seguidilla, de Emílio Pujol. Agora 10h49. O Sesc Consolação recebe o músico moçambicano Otis Selimani nesta terça-feira em mais uma edição do Instrumental Sesc Brasil. O artista apresenta uma versão inédita do seu álbum Músicas de Imbira e Outros Contos Banto, lançado em fevereiro deste ano. O imbira é um instrumento central do show e tem origens de mais de 500 anos entre o povo Zezuru, da etnia Shona, nos territórios que hoje englobam Zimbábue, Moçambique e Zâmbia. Os contos Banto compõem a apresentação entre as músicas, abrangendo a ancestralidade que está no centro do show. Participam músicos como Fima Aróstica no baixo elétrico, Léo Mendes guitarra e Michael Pipoquinha no baixo. Otis Selimani, hoje às 7 da noite na unidade Consolação do Sesc, os ingressos estarão disponíveis a partir do meio-dia no site e também nas bilheterias do Sesc. Agora vamos ouvir Dança de Impressiones de la Puna, de Alberto Rinastera.

Acabamos de ouvir Dança, terceiro movimento de Impressiones de la Puna, de Alberto Rinastera. Oscar Piluso, a flauta e Orquestra Sinfônica de Buenos Aires, regida por Pedro Inácio Calderón. 10h53 e nós seguimos com Tchaikovsky, a dança árabe do divertimento do balé O Quebra-Nozes.

Ouvimos Dança Árabe, do Divertimento número 12, do balé O Quebra-Nozes, de Tchaikovsky. Orquestra Sinfônica de Londres, regida por André Previn. Faltam 3 minutos para as 11 horas. O ministro Alexandre de Moraes, do Supremo Tribunal Federal, determinou há pouco a ida da cabeleireira Débora Rodrigues dos Santos, conhecida como a Débora do Batom, para o regime semiaberto. Ela ficou conhecida por ter pichado com maquiagem a estátua A Justiça, localizada frente à sede do STF, em Brasília, durante os atos golpistas de 8 de janeiro de 2023. O entendimento de Moraes ocorre após a Procuradoria-Geral da República afirmar que ela cumpre os requisitos para o tipo de cumprimento de pena. Ao todo, Débora do Batom foi condenada a 14 anos de prisão por abolição violenta do Estado Democrático de Direito, golpe de Estado, dano qualificado, deterioração do patrimônio tombado e associação criminosa armada. Uma análise da Fundação Inglesa World Cancer Research indica o crescimento rápido de casos de câncer em pessoas com menos de 50 anos em 3 países, Inglaterra, Estados Unidos e Holanda. Na Inglaterra, por exemplo, 7 tipos de câncer foram identificados com início precoce e diagnósticos de tumor de próstata em homens com menos de 50 anos aumentaram em 4 vezes entre 2001 e 2023. Segundo os pesquisadores, o aumento de casos tem como possíveis motores aspectos ligados ao estilo de vida, como o excesso de peso, consumo de álcool e tabagismo, além da falta de acesso da população a informações sobre riscos e diagnósticos. Outras notícias em uma hora.

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3: Pontualmente 11 horas, já estamos de volta na Estação Cultura pela Cultura FM. Daqui a pouco vamos falar sobre o Museu da Imagem e do Som, que inaugura hoje a exposição Círio de Nazaré, do Sagrado ao Profano, uma extensão do Brasil. A cantora Indiana Noma homenageia Ella Fitzgerald no projeto Jazz na Estação, na Motiva Cultural. A Orquestra de Câmara da ECA USP apresenta 3 concertos neste mês de outubro. E hoje, terça-feira, é o dia dos intérpretes contemporâneos na Cultura FM e nós vamos ouvir a pianista Mischa Rushdie-Momen, nascida em Londres em janeiro de 1992. E agora vamos ouvir o segundo movimento Vivace non troppo da Sinfonia número 3 em Lá Menor Escocesa de Felix Mendelssohn.

De Felix Mendelssohn, Sinfonia número 3 em Lá menor, opus 56, Escocesa. Segundo movimento, Vivace non troppo. Academia de St. Martin in the Fields, sob a direção de Neville Marriner. 11 horas e 6 minutos. O Museu da Imagem e do Som inaugura hoje Círio de Nazaré, do Sagrado ao Profano, uma extensão do Brasil, com retratos produzidos por Fabrício Augusto. A mostra é a quinta do projeto Nova Fotografia, iniciativa anual do MIS. Os trabalhos de Fabrício Augusto propõem uma revisita documental à vivência do maior festejo religioso do país, o Círio de Nazaré, que acontece anualmente em Belém, no Pará. O objetivo é registrar, para além da fé, as engrenagens que sustentam o evento: a coletividade, os gestos de cuidado e as relações entre o sagrado e o profano, numa mistura entre fé, corpo e resistência. Círio de Nazaré, do Sagrado ao Profano, uma extensão do Brasil, abre hoje no Museu da Imagem e do Som, Avenida Europa, 158, visitação de terça a sexta, das 10 da manhã às 7 da noite, aos sábados até às 8 da noite e aos domingos, 6 da tarde. Entrada gratuita. E seguimos no Estação Cultura com o grupo do trombonista Urbie Green, If He Walked Into My Life.

Com Wilbur Green no trombone e grupo, ouvimos de Jerry Herman, If He Walked Into My Life. São 11h10 e nós seguimos com a Dança do Marinheiro, da suíte do balé Alfama, de Jolie Bragas Santos.

Acabamos de ouvir com a Orquestra Real Nacional Escocesa, regida por Álvaro Cassuto, Dança do Marinheiro, da Suíte do Balé Alfama, de Jolie Braga Santos. 11h14. A Orquestra de Câmara da Escola de Artes e Comunicações da USP apresenta três concertos gratuitos neste mês de outubro. O primeiro, intitulado Entre Vozes e Sombras, será realizado nesta quinta-feira no Instituto Goethe, em Pinheiros. A regência do maestro Yuri Berr, com participação do grupo Música Atual, que é voltado à música contemporânea. No repertório, obras do Pierre Rollinat, de Arnold Schoenberger, e canções de Camargo Guarnieri. No final de semana, dos dias 17 e 18, será apresentado O Último Adeus, com a regência de Ricardo Bolonha. O programa do dia 17 integra a série Sons da USP, a Sinfonia de São Paulo, no Centro Cultural Camargo Guarnieri. Enquanto o do dia 18 faz parte da série OCAN Conecta Territórios Paulistas no Teatro São Pedro. Entre Vozes e Sombras, uma das apresentações gratuitas da OCAN neste mês, começa às 8 horas da noite desta quinta-feira, lá no Instituto Goethe, que fica na Rua Lisboa, 974. A entrada é gratuita e sem necessidade de reserva de ingressos. E para os dois concertos seguintes, no Centro Cultural Camargo Guarnieri e no Teatro São Pedro, os ingressos devem ser reservados no site appticket.com.br. 11h15, seguimos com Antônio Vivaldi, o primeiro movimento do concerto para dois bandolins em Sol Maior.

Com Bonifácio Bianchi e Alessandro Pitrelli Bandolins e o conjunto I Soliste Venet, regido por Claudio Simone, ouvimos o primeiro movimento, Allegro, do concerto para dois bandolins em Sol Maior, de Antônio Vivaldi. 11h20. Toda terça-feira da semana,

Levamos até você alguns dos nomes mais importantes do universo musical que marcam presença nas salas de concerto do Brasil e do mundo. E a protagonista de hoje é a pianista Mischa Rushdie-Momen. Nascida em Londres em janeiro de 1992, ela estudou violino na infância antes de optar pelo piano. Com formação na Guildhall School e na Kronberg Academy, ela tem como mentor e professor o também pianista András Schiff. O destaque internacional veio em junho de 2020, durante a pandemia da Covid-19, quando Mischa Rushdie-Momen fez um recital transmitido ao vivo com Stephen Isserlis no Ingmar Hall, em Londres. No ano seguinte, a pianista britânica fez sua estreia no Carnegie Hall, em Nova York. Em 2021, ela foi eleita pelo jornal The Times para o prêmio Breakthrough Award na área de música clássica. O repertório de Mischa abrange Mozart, Beethoven, Schubert e Schumann, e também Gibbons e Rameau. Vamos ouvi-la em uma peça de Couperin.

Ouvimos a pianista Mischa Rouche de Mommen na peça de François Couperin, Le Carillon des Citerres. Ainda hoje, logo mais, a partir das 2 da tarde, Mischa Rouche de Mommen será novamente destaque, desta vez no programa Tarde Cultura. 11h26, nós seguimos com Karl Maria von Weber.

De Carl Maria von Weber, terceiro movimento, Rondô Amabile, da Sonata número 1 para flauta e piano, Emmanuel Pahud, flauta, e Henri Lesage, piano. 11h29, nós voltamos em instantes no Estação Cultura, logo após o intervalo.

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4: 11 horas 32 minutos, já estamos de volta na Estação Cultura e vamos ouvir de Heitor Villa-Lobos, Viola Quebrada.

De Heitor Villa-Lobos, Viola Quebrada, com Robert Bonfilho na harmônica e a Orquestra Sinfônica de Câmara de Nova York, sob a direção de

0: Nesta terça-feira, os programas Estúdio 77 da Rádio Cultura Brasil e o Tarde Cultura aqui da Cultura FM recebem o instrumentista, arranjador, compositor, maestro e professor Roberto Sion. Hoje, 6 de outubro, Sion completa 80 anos. Ele que nasceu em Santos, estudou piano, canto coral, solfejo, teoria musical, harmonia, saxofone e clarineta. Formado em psicologia pela Unicamp, foi na música que Roberto Sion encontrou a sua forma de expressão. De mudança para os Estados Unidos, frequentou a Berklee School of Music. De volta ao Brasil, a partir da década de 1970, Sion tocou em turnês com Vinícius e Toquinho. Estabeleceu parcerias ao lado de instrumentistas como Arismar do Espírito Santo, Nelson Aires e Hermeto Pascoal. Em 1994, começou a lecionar e, a partir de 2003, passou a reger. O seu álbum mais recente é Dedicare, lançado no ano passado. Roberto Sion reuniu uma série de temas que ele tinha guardado ao longo de 4 décadas e juntou num disco de homenagens aos filhos, aos mestres, ao jazz e à música popular brasileira. Ele falou comigo sobre esse trabalho na ocasião do lançamento.
1: Essas ideias estavam todas guardadas e gravadas como uma gaveta afetiva, vamos dizer. Foi tudo assim montado. O único denominador comum é a coisa da dedicatória. Eu peguei tudo que eu tinha, que fazia sentido, e realizei o CD com essa montagem que eu não posso deixar de falar que foi finalizada pelo grande Clemenzo Lahr, né? Que gravou, inclusive, o meu concerto com a Claudete Soares e a Orquestra Jovem do Jobim. A gente tem esse DVD maravilhoso. E ele é um grande amigo meu e ele fez milagres. Porque, por exemplo, ele pegou épocas diferentes, estúdios diferentes, estilos diferentes. E eu acho que a unidade sonora ficou muito legal. Porque aí eu pude juntar tudo que eu gostava mesmo dessas 4 décadas.
0: E uma das homenagens do álbum Dedicare é para Isidoro Bolão, que é professor de saxofone de Sion e músico que ele admirava profundamente e para quem ele fez o tema A Ballad for Mr. Ball. Roberto Sion falou sobre a sua relação com o músico.
1: Ele está na minha casa em 49, quando eu tinha 3 anos, tocando uma jam session para o grande band leader Stan Kenton, que na minha casa era um celeiro assim, de receber músicos. Do meu pai, pianista amador. E o Bolão estava lá. Depois, quando eu cresci, toquei sax, eu ia nos bailes onde ele tocava. Depois ficamos muito amigos e criamos o curso de saxofone na escola municipal. Viajamos com as orquestras do Silvio Mazuca nas madrugadas. Ele era um cara muito legal e que tinha algo em comum comigo, além do bom humor e da vontade. Ele gostava de estudar, então até o final da vida a gente passava lá na Pompeia, na garagem dele, estava lá estudando já com 80 anos. E ele foi um exemplo para mim sempre e eu gostava muito dele. Então fiz essa peça já nos anos 70, já para ele no tempo da Big Band do Nelson Aires. Aí eu fiz um trocadilho em inglês, A Ballad for Mr. Ball, graficamente é a mesma ortografia.

Com Roberto Sion e grupo, nós ouvimos A Ballad for Mr. Ball, faixa do álbum Dedicare, disponível já no streaming. E na comemoração dos 80 anos aqui de Roberto Sion, ele entra ao vivo daqui a pouco no Estúdio 77, o programa da Cultura Brasil, para uma conversa com o Alexandre Ingrevalo. E na sequência, às 3h30, é o convidado do programa Tarde Cultura com o Alfredo Alves aqui na Cultura FM. Às 18 horas, o programa De Volta para Casa faz uma seleção musical totalmente dedicada ao músico brasileiro que completa hoje 80 anos. 11h45. A cantora, nascida em Honduras e radicada no Brasil, Indiana Noma, se apresenta na Estação Motiva Cultural ao lado da Felipe Aires Jazz Big Band, amanhã, quarta-feira, em mais uma edição do Jazz na Estação. A ideia do projeto é promover shows em estilos diferentes dentro do gênero do jazz. O concerto contará com 17 músicos e tem como foco uma homenagem à cantora e compositora norte-americana Ella Fitzgerald. Com mais de 30 anos de carreira, Indiana Noma se notabilizou pelas homenagens a nomes como a própria Ella, Sarah Vaughan e Billie Holiday. Indiana Noma e a Felipe Aires Jazz Big Band se apresentam quarta-feira, amanhã, 7h30 da noite, na Estação Motiva Cultural, com abertura da sala às 7 horas. Os ingressos você pode adquirir no site salasaopaulo.art.br. Procure por Estação Motiva. E agora vamos ouvir com Marcelo Caiazzi ao violão, sapateado de Joaquim Rodrigo.

Ouvimos de Joaquim Rodrigo, Zapateado, com Marcelo Caiati, violão. Agora 11h50. Vamos a outros destaques da nossa agenda cultural. A cantora e compositora Majur sobe ao palco do Cultura Artística nesta quinta-feira em mais uma apresentação da série Petrobras. O show mistura músicas inéditas e os maiores sucessos da carreira da artista. Ingressos disponíveis em culturaartistica.org. Hoje é o último dia de visitação da exposição Assim Bordei Meus Sonhos, de Margarida Pandolfo, no Museu da Imigração. Estão reunidos cerca de 100 trabalhos da artista em uma reflexão sobre a migração de sua família lituana em 1926, juntamente com memórias afetivas retratadas nas obras. A curadoria é dos filhos de Margarida, entre eles os grafiteiros conhecidos como os gêmeos, Otávio e Gustavo Pandolfo. A mostra coletiva É Tempo Ainda segue aberta na Janaína Torres Galeria. A exposição marca os 10 anos da instituição voltada para a arte contemporânea. E a temática reflete sobre a identidade construída pelo local nesses anos todos. Estão reunidas obras de 26 artistas e a entrada é franca. A montagem Há Quedas por Vir tem apresentações a partir de amanhã no Sesc Consolação. A performance se baseia no gesto da atriz Sansa em amarrar e suspender a outra atriz, Erika Storer, de ponta cabeça, enquanto ela realiza tarefas de trabalho, numa reflexão sobre a estrutura social e econômica e também a fragilidade de um corpo. Ingressos em sescsp.org.br. Nós vamos encerrar o programa de hoje com Johann Stamitz, o primeiro movimento Allegro assai do trio orquestral em Lá Maior.

0: Com a Orquestra de Câmara da Nova Zelândia, regida por Donald Armstrong, ouvimos o primeiro movimento, Allegro Assai, do trio orquestral em Lá Maior, Opus 1, número 2, de Johann Stamitz, encerrando a Estação Cultura de hoje. Trabalhos técnicos de Amaury Santos e Ronaldo Mendes. No jornalismo, Sandra Vasconcelos. No apoio de produção, Giovana Chaves e Thomas Farias. Seleção musical, Chico Carvalho. Produção, Cirlei Ribeiro. Eu sou Teca Lima, agradeço sua companhia e audiência, desejo a todos uma ótima tarde e até amanhã, a partir das 10 horas, para mais um Estação Cultura. Um beijo e até lá.
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0: Cultura informa. O Dia das Crianças, celebrado em 12 de outubro, deve movimentar 18 bilhões de reais na economia brasileira neste ano, segundo o Serviço de Proteção ao Crédito e a Confederação Nacional de Dirigentes Lojistas. Segundo as entidades, o gasto médio por consumidor será de R$ 380,00, envolvendo a compra de mais de um presente, sendo as principais opções roupas, calçados e bonecos e o uso do Pix como principal forma de pagamento à vista. Apesar do crescimento do e-commerce, que faturou quase 17% a mais em 2026 do que no mesmo período de 2025, as lojas físicas devem concentrar 70% das compras. Ainda de acordo com a pesquisa, 35% dos consumidores que desejam adquirir novos itens estão inadimplentes. O Ministério do Trabalho e Emprego incluiu hoje 82 novos nomes na lista suja do trabalho análogo à escravidão, o equivalente a 553 pessoas submetidas a condições degradantes. A relação, atualizada semestralmente, após o término do processo de defesa, reuniu casos identificados pela fiscalização entre 2024 e 2026. Das novas inclusões, 54 são de pessoas físicas e 28 de pessoas jurídicas, representando, portanto, uma queda de 51,48% em relação à lista anterior. Os estados com mais registros foram Minas Gerais, Bahia, Amazonas e Maranhão. Já entre os setores com mais ocorrências estão a pecuária e o serviço doméstico. 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
5: Olá, o Concerto do meio-dia está no ar. E o programa começa com o Concerto para Flauta, Oboé e Orquestra em Dó Maior, de Antonio Salieri, que tem três movimentos, Allegro Spiritoso, Largo e Allegretto. A flauta, Aurel Nicolet, a oboé, Heinz Holliger. A Academia de St. Martin in the Fields tem na regência Kenneth Slito.

com Aurélia Nicolet à flauta e Heinz Holliger à oboé, mais a Academia de St. Martin in the Fields, tendo Kenneth Cilito como maestro, ouvimos o concerto para flauta, oboé e orquestra em dó maior de Antonio Salieri. Agora vamos ouvir de Johannes Brahms a Sinfonia número 3 em Fá maior, opus 90. Primeiro movimento, Allegro con brio. Segundo movimento, Andante. Terceiro movimento, Pouco Allegretto. E quarto movimento, Allegro. Intérprete, a Filarmônica de Londres, sob a regência de Marin Alsop.

0: Ouvimos de Johannes Brahms a Sinfonia número 3 em Fá maior, opus 90, na interpretação da Filarmônica de Londres, sob a regência de Marin Alsop, encerrando o concerto do meio-dia desta tarde. Produção, Bruno Lombizani, trabalhos técnicos, Altair Borges. Uma ótima tarde a você que nos acompanhou.
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Olá, ouvintes, bem-vindos. No programa de hoje, obras para flauta, piano e violoncelo. Começamos com a sonata para flauta e piano de Francis Poulenc em três movimentos: Allegro Malinconico, Cantilena e Presto Giocoso. Emmanuel Parrou, flauta, Eric Lesage, piano.

Ouvimos a sonata para flauta e piano de Francis Poulenc, com Emmanuel Parrud, flauta, e Eric Lesage ao piano. Seguimos com o trio para flauta, violoncelo e piano, opus 86, de Nicolau Capustin. Movimentos Allegro molto, Andante e Allegro giocoso. Interpretam Kokomi na flauta, Haruma Sato, violoncelo, e Atsushi Yamanaka ao piano.

Com Kokomi Harumasato e Atsushi Yamanaka, ouvimos o trio para flauta, violoncelo e piano, opus 86, de Nicolau Kapustin. A seguir, ouviremos o trio para piano, flauta e violoncelo, em sol menor, opus

Carl Maria von Weber con Aurèle Nicolet, Bruno Canino e Rocco Filippini. Para encerrar, aria para flauta, violino e piano de Jacques Ziber. Eleonore Pameia, flauta, Kees Ulsman, violino e Zepp Grotenhuis, piano.

Acabamos de ouvir a ária para flauta, violino e piano de Jacques Ibert, com Eleonore Pameyer, flauta, Kees Hulsman, violino e Zeb Grotenhuis ao piano. E assim chegamos ao final do programa de hoje. Este programa teve seleção musical de Sofia Razel, trabalhos técnicos de Fabiano Souza e Amaury Santos, gravação e montagem de Carlos Lima.

0: Em São Paulo, 1h58.
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0: O presidente do Senado, Davi Alcolumbre, manteve o calendário de discussão em plenário da proposta de emenda à Constituição que acaba com a escala 6-1. Serão 3 sessões semipresenciais, com a primeira marcada para a próxima terça-feira. Mas na avaliação de líderes do governo, o avanço dos candidatos de direita no Senado nas eleições de domingo inviabiliza as chances de votação da PEC na casa. O ministro Alexandre de Moraes do Supremo autorizou que a cabeleireira Débora Rodrigues dos Santos, conhecida como Débora do Batom, passe a cumprir pena no regime semiaberto. Ela ficou conhecida por ter pichado com batom no dia dos atos golpistas a frase "perdeu mané" na estátua da Justiça, que fica em frente à sede do STF. Débora está em prisão domiciliar desde março do ano passado. Os governos da Turquia e do Paquistão concordaram em enviar rapidamente forças militares para auxiliar a Arábia Saudita, que vive em estado de guerra com os rebeldes pró-Irã do vizinho Iêmen. É a primeira medida concreta tomada pelos aliados no chamado Acordo de Meca, um pacto de assistência mútua militar assinado em agosto. Inédito no Oriente Médio, o arranjo que promete mudar a arquitetura de segurança da região agora será posto à prova. Outras informações você acompanha em uma hora.
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Boa tarde, ouvintes. O conjunto vocal Voces Ocho possui um extenso repertório a capela, mas também apresenta-se com grupos instrumentais de câmara e orquestras. Seus concertos ganharam prestígio, que lhes garantiu espaço em salas de concerto, como o Wigmore Hall, a Philharmonie de Berlim, a Cité de la Musique em Paris, além de passarem pela Ásia, Austrália e América do Norte. O grupo grava pela Deca, além do selo próprio, e também mantém uma fundação para a educação musical. Vamos iniciar o programa de hoje com Lux Eterna, do inglês Edward Elgar, com o grupo Voces Ocho.

O grupo vocal Voces Ocho abriu Tarde Cultura de hoje com Lux Eterna, de Edward Elgar. E agora de Manuel de Falla, quatro peças espanholas, Montañesa, número 3. Interpretação do Quarteto Brasileiro de Violões.

Das quatro peças espanholas de Manuel de Falla, ouvimos Montañesa com o Quarteto Brasileiro de Violões. Do compositor Georg Muffat, Sonata número 2 em Sol menor, com os movimentos Sonata Grave Allegro, Aria Gavotta Grave, Sarabanda Grave e Bórea alla Breve. O Parley of Instruments tem direção de Roy Goodman e Peter Holman.

Esta foi a sonata número 2 em Sol Menor, de Georg Moffat, com Roy Goodman e Peter Holman, à frente do Parley of Instruments. O conjunto Il Giardino Armonico Tocca, de Giovanni Battista Fontana, sonata 15.

Sonata 15 di Giovanni Battista Fontana con conjunto Il Giardino Armonico. 2:30 em São Paulo. Este é o horário do nosso intervalo. Em seguida, você vai ouvir Maurice Ravel.

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6: Já estamos de volta, apresentando agora de Maurice Ravel a parte 3 da suíte da Finise Chloé, com a Filarmônica de Berlim sob a batuta de Pierre Boulez,

Suite Daphné et Chloé, parte 3 de Maurice Ravel, com a Filarmônica de Berlim, regida por Pierre Boulez, e o coro da Rádio de Berlim, sob direção de Gerd Müller-Lorenz. Ryuichi Sakamoto, autor e intérprete Railroad Man, em versão para piano.

Ryuichi Sakamoto, autor e intérprete, Railroad Man. E a seguir, vamos ouvir mais uma gravação da parceria entre a TV BRICS e a Cultura FM, do compositor russo Alexander Tfatsman, suíte da peça Sob o Farfalhar de Seus Cílios. A mezzo-soprano Varvara Varaneva é acompanhada pela grande orquestra de jazz de Pyotr Vostokov.

0: De Alexander Fatsman, ouvimos a suíte da peça Sob o Farfalhar de Seus Cílios, com a mezzo-soprano Varvara Varaneva e a grande orquestra de jazz de Pyotr Vostokov. Duas e 59 em São Paulo.
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0: O Ministério da Fazenda informou hoje que as contas de 26 milhões e 500 mil apostadores ainda deixaram 1 bilhão e 300 milhões de reais em bets. O prazo para o saque dos recursos das plataformas de aposta se encerrou nesta segunda. As empresas terão somente até amanhã para encaminhar às instituições financeiras os saldos remanescentes de cada apostador. O governo federal atualizou nesta terça o cadastro de empregadores conhecido como Lista Suja do Trabalho Escravo. Foram adicionados 82 novos empregadores ao registro, uma redução de aproximadamente 51,48% em relação à atualização de abril. Os novos casos incluídos no cadastro resultaram no resgate de 553 trabalhadores submetidos a situações de exploração e condições análogas à escravidão. O primeiro-ministro da França, Sébastien Lecornu, afirmou hoje que não pode haver espaço para a tolerância à violência ao falar sobre os protestos estudantis que vêm reunindo milhares de estudantes pelas ruas em todo o país. O premier condenou atos de vandalismo e disse que eles pioram ainda mais a situação das escolas. Segundo autoridades francesas, esta terça é o dia de maior mobilização até o momento, com cerca de 256 mil pessoas nas ruas. Outras informações você, ouvinte da Cultura, poderá acompanhar em uma hora.
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1: Olá, amigos! Um ouvinte pergunta: qual é a peça para violino e orquestra em que o violino dá uma gargalhada? Caro ouvinte, eu creio que você deve estar se referindo a um dos caprichos para violino solo e não para violino e orquestra, de Niccolò Paganini, o genial violinista italiano que viveu entre 1782 e 1840. Paganini escreveu 24 desses caprichos, todos eles peças de extrema dificuldade, verdadeiros shows de efeitos especiais para a época. Até hoje, são estudados por todos os violinistas que atingem o mais alto nível técnico. O capricho número 13 recebeu o apelido de Gargalhada do Demônio. E não é preciso explicar por quê. Basta ouvi-lo.

0: Agora, isso que muitos passaram a chamar de gargalhada, nada mais é do que uma sequência daquilo que em música é chamado de intervalos de terça, que descem do agudo para o grave de meio em meio tom. E os grandes violinistas, comprometidos com a qualidade da música e não com esses aspectos pitorescos, digamos assim, procuram tocar essas terças descendentes com bastante delicadeza, justamente para que não soem como gargalhadas vulgares. É isso aí. Espero ter respondido. Um grande abraço e até o próximo programa.
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A pianista londrina Mishka Rushdie Moman, nascida em janeiro de 1992, é artista em destaque na Cultura FM nesta terça-feira. Mishka estudou violino na infância antes de optar pelo piano. Foi aluna de Joan Hebel e Morgan Cooper na Guildhall School, teve aulas com Richard Good e na Kronberg Academy. Teve como mentor e professor o também pianista húngaro Ondra Schiff. O prestígio internacional veio em junho de 2020, durante a pandemia da Covid-19, quando Mishka Rushdie Moman fez um recital transmitido ao vivo com Stephen Nisserlis no Wigmore Hall, na capital da Inglaterra. Recitalista, camerista e solista, estreou em 2021 no Carnegie Hall, em Nova York. No mesmo ano, foi eleita pelo jornal The Times para o prêmio Breakthrough Award na área de música de concerto. O repertório de Mishka é muito amplo, abrange Mozart, Beethoven, Schubert, Schumann, além de compositores como Gibbons, Rameau e obras contemporâneas. Vamos, portanto, ouvi-la interpretando o primeiro movimento Allemande da suíte em Mi menor, RTC 2 do Livro de Peças para Cravo, de 1724, do compositor francês Jean-Philippe Rameau.

A pianista inglesa Mischa Rushdie-Moman tocou de Jean-Philippe Rameau o primeiro movimento Allemande da suíte em Mi menor do livro de peças para cravo de 1724. Do compositor inglês John Dowland Lacrime. Interpretação do alaudista Paul Laudette.

Com o alaudista Paul Laudet, ouvimos de John Dowland, Lacrime. De Johannes Brahms, Nanny, Opus 82. Bernhard Haitink, rege o coro e a orquestra sinfônica da Rádio Bárbara.

Ouvimos Nanny, Opus 82, de Johannes Brahms, com o coro e a Orquestra Sinfônica da Rádio Bávara, todos regidos por Bernhard Haitink. Com o pianista Brás Veloso, ouviremos de Leopoldo Miguez, da peça lírica Opus 34, Polonia.

Polonia, da peça lírica Opus 34, de Leopoldo Méguez, com o pianista Brás Veloso. São 3h32 em São Paulo. Após o intervalo, uma entrevista imperdível com multiinstrumentista, o homem da música Roberto Sion.

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5: O multiinstrumentista, compositor, arranjador e maestro Roberto Sion completa hoje 80 anos de idade. E nós, da Cultura FM, temos a honra de recebê-lo aqui no estúdio para comemorar esta data. Roberto, boa tarde, tudo bem com você?
6: Ah, seja bem-vindo. Está tudo bem, graças a Deus, e muito feliz com esse convite.
5: Obrigado. Você tem tantas habilidades dentro da música, Roberto. Como isso começou? Foi muito cedo?
6: Foi muito cedo, viu? Eu nasci em Santos e meu pai, que era um pianista amador, que morou nos Estados Unidos, aprendeu jazz lá, me ensinou muito, né? Mais tarde, ele me colocou para estudar com 5 anos. E uma memória que eu tenho muito forte é a minha professora de norado me dando o lápis de cor para fazer as notinhas, assim, né? As primeiras notas, né? Eu acho que eu nem tocava, era só assim uma iniciação, com 5 anos de idade. Aí,
5: precocíssimo.
6: Aí não parou mais essa ligação. Sim. Muito forte e ela muito interior com a música mesmo.
5: E o arranjo e composição me parece que seriam caminhos naturais. Mas como a regência, Roberto, surgiu nesse cenário?
6: Ah, que interessante. A regência surgiu já quando meio século de existência. Eu trabalhava muito na Escola Livre Tom Jobim, na Universidade Livre Tom Jobim. Sim. E a diretora Kiko Iafuso e o secretário Marcos Mendonça resolveram, durante 2 anos, implementaram assim, a ideia de criar uma orquestra jovem que fosse um espelho, uma propulsora dos jovens para chegar na jazz sinfônica. Era toda uma filosofia pedagógica muito bonita que tinha de crescimento dentro da escola. E aí eu tinha estudado regência para completar os estudos, mas nunca pensei, porque eu tinha muito compromisso com a composição, com os sopros, com o piano e tudo. E aí eu fui procurar a Mônica Giardini, uma maestrina muito legal. Eu já tinha conhecimento

0: das ações básicas da regência, e ela me preparou assim 2 semanas, porque ela já regia muito bem, porque eu fui convidado a estrear a orquestra jovem Tom Jobim, né? Em 1 mês a gente fez a seleção, preparamos a orquestra com a gentil oferta do Ciro Pereira, da Jazz Sinfônica, que hoje vocês fazem a parceria,
1: Sem
0: nos
1: dúvida.
0: cedeu arranjos que a gente não tinha como começar. E eu tenho esse documento em vídeo que eu guardo com muito carinho. Então foi assim. Eu comecei, depois eu amei essa orquestra e amo até hoje, né? Hoje ela segue com os cuidados do Nelson, numa mesma escola, Tom Jobim, Hermes Tom Jobim, aos cuidados do meu velho e grande amigo Nelson Aires e o Tiago Costa, um grande arranjador. E eu cuidei de 14 anos dela como regente e diretor artístico. Foi
1: Perfeito.
0: assim que começou.
1: Com o solo de piano de Fábio Leandro, acompanhado pela orquestra jovem Tom Jobim, que você citou, regidos por ninguém menos, ninguém mais do que Roberto Sion, vamos ouvir Altos e Baixos de Daniel Taubken.

0: De Daniel Taubkin, ouvimos Altos e Baixos, com Fábio Leandro ao piano e a Orquestra Jovem Tom Jobim, regida pelo nosso querido convidado que hoje completa 80 anos, Roberto Sion. Roberto, como era fazer música na década de 70, com parceiros incríveis? Fale um pouco sobre eles, por favor.
1: Coincidiu com o início da minha carreira profissional, não musical, né? Eu me formei em psicologia em 73, 73, atuei durante um ano e meio e resolvi ser músico, né? E aí eu comecei a conviver com os músicos de uma geração anterior à minha, que eram músicos muito capazes, que eram convidados quando vinham artistas como Tony Bennett, quem mais? Agora, não lembro agora, mas vários cantores que vinham para o Brasil e traziam só alguns membros da orquestra. Então, a orquestra brasileira fazia toda a big band, né?
0: Perfeito.
1: Então, eu pude participar com Bill Stein, um desses, também com o Ray Conniff, que veio várias vezes. Enfim,
0: eu me lembro quando
1: você lembra?
0: Aqui, lembro. Na Avenida São Luís.
1: Então, a música nos anos 70... ela teve um fato muito importante que eu gostaria de contar para vocês.
0: Fique à vontade.
1: O Nelson Aires também tinha voltado da Berklee e ele pegou esses músicos capazes que adoravam, mas não tinham uma teoria e passou para eles. Fizeram um grupo de estudos gratuitamente, generosamente. E aí ele falou assim, vamos fazer uma big band já que nós, para a gente aplicar os arranjos aqui que vocês estão estudando. Todos já músicos formados, né, importantes em São Paulo, da música popular, né, do jazz, da música Sim. popular, das grandes big bands. E aí eles começaram, vamos lá então, vamos nos reunir toda segunda-feira, inspirados na famosa Monday Night do Ted Jones e Mel Lewis, em Nova York, que também era formada por músicos que gravavam. Naquela época o músico gravava, era um meio de vida, de sobrevivência muito importante para os que podiam entrar no estúdio e resolver logo de cara, né, o que tinha a partitura. E aí começou, então, o momento mais importante que eu me lembro, a gente ainda estava, infelizmente, na época da ditadura, então a música instrumental, na minha teoria, tomou muito impulso com essa big band de São Paulo, porque vários jovens, como Mané Silveira e outros jovens, iam assistir a gente, né? E, então, mas a música instrumental ficava tudo bem, não tinha nenhuma pressão em cima, então a gente tocava à vontade, tocamos no interior e tocamos durante 4 anos no Opus 2004, que não existe mais.
0: Eu me lembro do Opus, na Rua da Consolação.
1: Isso, Consolação 2004,
0: lembro,
1: era o número.
0: Me lembro, pioneiro.
1: E era uma casa de jazz só.
0: Sim, sim.
1: Foi assim.
0: Ô Roberto,
1: um grande movimento.
0: Você teve ainda parceiros musicais incríveis. Eu gostaria que você, bom, você já descreveu agora vários deles, mas especialmente a sua experiência com Antônio Carlos Brasileiro Jobim.
1: Bom, primeiro foi aquela influência da época dos 16, 17 anos, desde o disco Chega de Saudade e aquela veneração pelo Tom Jobim. E aí no comecinho dos anos 80, ou final dos 70, não, que é muito antes, em 69, acho que eu já fiz um tema chamado Lembrando o Tom, que eu gravei no meu primeiro disco, Roberto Sion. Então, ali Sim. começou a minha convivência. Depois de muitos e muitos anos, em 78, eu trabalhava com Vinícius e Toquinho há alguns anos e eu tive a grata satisfação de ir com eles para a Europa. Eu gostaria de contar aos ouvintes que, se vocês colocarem Jobim, Miúcha, Toquinho, Vinícius, vocês vão ver o nosso concerto lá na Suíça Italiana, em 78,
0: Poxa,
1: que é uma maravilha. Está com o Zeitona no contrabaixo, a filha do Vinícius da percussão e o querido Mutinho, que é sobrinho do Lupicínio na bateria.
0: E você aí, sempre no sax?
1: E eu no sax e flauta.
0: Porque você trouxe, inclusive, a flauta.
1: Eu trouxe, certo? Assim, ela é minha companheira.
0: Certo.
1: E aí, só para terminar, do Tom, uhum, eu me encantava todas as noites, super orgulhoso de estar aí nas viagens. Ele era muito bem-humorado, a gente ria. Eu tenho para contar uma historinha engraçada para os ouvintes, para você, Alfredo, que é a seguinte: a gente estava saindo na Itália de um show, né? Todo mundo, os fãs, a gente entrando.

0: lado e, para quem não conhece, Yoshita é saída em inglês, né? O exit
1: Exit.
0: estava escrito lá. Yoshita, ele não teve dúvida, ele virou para a pessoa do lado e falou assim: Yoshita, me Tarzan. Já mandou um trocadilho. E outras coisas engraçadas que ele falava, brincava com Vinícius, querido Tom Jobim. Mas...
1: Com Roberto Sion no saxofone e Nelson Aires no piano, vamos ouvir Pois É, de Tom Jobim e Chico Buarque.

0: Ouvimos um trecho de Tom Jobim e Chico Buarque, Pois É, com Roberto Sion no saxofone e Nelson Aires no piano. Roberto, você é um músico que não tem medo de encarar desafios, porque afinal poucos arriscam fazer tudo o que você faz e tão bem sempre. Quais são os seus planos hoje?
1: Eu gostaria muito de voltar a trabalhar alguma orquestra, principalmente dentro da música brasileira. Eu tenho um programa, que eu vou fazer uma pequena propaganda aqui,
0: fique
1: sinfônico, que eu estreiei com Campinas, onde eu misturo Camargo Guarnieri, nossos grandes compositores Ronaldo Miranda, com arranjos da Tom Jobim, né, da orquestra, da música popular. Então é como, ao nível sinfônico, os compositores se conversassem durante esse programa. Esse é um plano que eu gostaria. Outra coisa, eu quero continuar dedicando horas, como eu me dedico, ao estudo da harmonia, do jazz, do sax, da flauta. A minha vida é essa, né? E eu tive, graças a Deus, uma oportunidade de criar várias gerações de músicos. Agora, com a internet, todo professor se queixa um pouco que os alunos sumiram de uma certa forma, porque eles já têm muita informação ali à disposição. Né?
0: Nem sempre de boa qualidade, infelizmente.
1: Infelizmente. Então é isso que eu quero continuar.
0: Não, uma outra atividade que você teve foi a de professor. Qual o conselho que você daria hoje para um jovem que gostaria de se profissionalizar com o jazz?
1: Olha, para falar bem francamente, você tem que pensar primeiro no jazz como música, como um aperfeiçoamento pessoal, de crescimento artístico pessoal seu, né? E também já pensar em algumas alternativas paralelas para você sobreviver. Porque mesmo nos Estados Unidos, eu, quando fui estudar com o Lee Cohen,

0: grande saxofonista,
1: Sim.
0: ele estava saindo de noite lá em Nova York, na época dura lá dos anos 70, estava saindo de noite para procurar trabalho. Na minha inocência da mocidade, eu falava, bom, grande Lee Konitz, deve todo mundo ligar para ele. Então, o Vitor Assis Brasil também batalhou. Então, a carreira como músico de jazz é ela sozinha, mesmo para qualquer músico de jazz, a não ser que você seja uma pessoa assim que tem uma estrela com o Wynton Marsalis, tudo, para viver só disso é difícil. Mas não desista, não. Estude, ouça muito a história do jazz, comece a estudar o jazz dos primórdios até as experiências mais recentes, que o jazz é muito rico e a cada dia você vai ter muita coisa para aprender.
1: Ótimo. Vamos ouvir, Roberto, uma composição sua com você tocando, é claro, e é perfeita para hoje.
0: Tá.
1: Parabéns você com o pianista
0: Ah,
1: Nelson
0: aí
1: Aires.
0: deixa eu contar uma historinha
1: Claro.
0: rápida antes de
1: Ok.
0: contar.
1: Pois não.
0: Parabéns a, é um trocadilho que eu gosto muito de trocadilho, parabéns a vocês, com S,
1: Ah,
0: entre
1: parabéns
0: parênteses, a
1: a
0: vocês. Porque
1: vocês.
0: eu
1: Perfeito.
0: compus para o Zimbo Trio quando ele completou 18 anos de, ou 20, não, 18 anos de vida, 15 anos de vida. E toquei com eles num programa. Aí eu gravei com os queridos Arismar, Silvia Góes e João Paraíba no meu CD Terra Natal.
1: Está corrigido, então é no plural.
0: No plural.
1: Parabéns a
0: Com S
1: vocês.
0: entre parênteses.
1: Ok.

0: Ouvimos um trecho de Parabéns a Vocês, composta por Roberto Sion, que também toca o saxofone, e Nelson Aires ao piano. Roberto Sion, meus parabéns pelo dia de hoje.
1: Que gentil, muito
0: bem
1: obrigado.
0: Bem-vividos 80 anos. Você merece muitos anos de vida e seja feliz.
1: Muito obrigado. Obrigado
0: pela presença.
1: Obrigado, você.
0: São 3 horas e 57 minutos em São Paulo.

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1: O senador e candidato à presidência Flávio Bolsonaro afirmou hoje que vai participar de debates presidenciais no segundo turno da corrida presidencial contra o presidente Lula. A declaração ocorreu depois de Lula, do PT, também sinalizar que pretende comparecer aos confrontos entre os dois candidatos no primeiro turno. Os dois não participaram dos debates. A Procuradoria-Geral Eleitoral afirmou nesta terça, em parecer a ser enviado ao TSE, que os votos conferidos a Antony Garotinho na disputa pelo governo do Rio devem ser considerados nulos. O posicionamento, se referendado pelo tribunal, levará à proclamação do presidente da Assembleia Legislativa do Rio, Douglas Ruas, como governador eleito. Caso os votos de Garotinho sejam desconsiderados, Ruas chega a 50,89% dos votos válidos, o que garantiria a eleição no primeiro turno. O presidente dos Estados Unidos, Donald Trump, usou hoje as redes sociais para se manifestar sobre os protestos em curso na França nesta semana. Em publicação, o republicano relaciona os atos a um projeto de dominação do Islã e a onda migratória que atingiu o país e outras nações europeias nos últimos anos. O Sindicato dos Estudantes do Ensino Médio Francês revelou que 1.800 escolas foram fechadas em decorrência dos protestos contra condições precárias no sistema educacional. Mais informações você acompanha em uma hora.
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3: Tarde Cultura apresenta agora do compositor Benedetto Marcello, com um libreto de Vincenzo Cassani, a cantata ariana Abbandonata S98, aria Come mai puoi vedermi piangere. A soprano Patrizia Petitbon é acompanhada pela Orquestra Barroca de Veneza, sob a batuta de Andrea Marcon.

Da cantata ariana abbandonata di Benedetto Marcello, ouvimos a aria Come mai puoi vedermi piangere. A soprano Patrícia Petibon foi acompanhada pela Orquestra Barroca de Veneza, dirigida por Andrea Marcon. E com a Orquestra de Câmara Orfeus, ouviremos de Wolfgang Amadeus Mozart a Sinfonia número 33 em Si bemol maior, catálogo Köchel 319, com os movimentos Allegro assai, Andante moderato, Minueto e Allegro assai.

Esta foi a Sinfonia número 33 em Si bemol maior, catálogo Köchel 319 de Mozart, com a Orquestra de Câmara Orfeus. De Felix Mendelssohn, Canção sem Palavras, primeiro livro, opus 19, número 1 em Mi maior, 2 em Lá menor, 3 em Lá maior, Canção de Caça, 4 em Lá maior e 5 em Fá sustenido menor. Ao piano, Sônia Rubinsky.

Canção Sem Palavras, primeiro livro, opus 19, de Félix Mendelssohn, com Sônia Rubinsky ao piano. Do compositor britânico Frederick Dilys, prelúdio da ópera Ermeline. The Welsh National Opera Orchestra, regida por Sir Charles Maqueras.

Este foi o prelúdio da ópera Ermeline, de Frederick Delius, com The Welsh National Opera Orchestra, regida por Sir Charles Maqueras. De Kurt Weill, canção de Polly, suíte de ópera dos Três Vinténs, com a orquestra da Fundação Gulbenkian de Lisboa, regida por Michel Zwierczewski.

Esta foi a canção de Polly, da suíte da ópera Dos Três Vinténs, de Kurt Weill, com Michel Zwierczewski à frente da orquestra da Fundação Gulbenkian de Lisboa. Encerrando esta audição de Erich Korngold, trilha sonora do filme Capitão Blood, com a Sinfônica de Londres, regida por André Previn.

0: e com a trilha sonora do filme Captain Blood, de Erich Korngold, com a Sinfônica de Londres, regida por André Previn, finalizamos o programa de hoje. Tarde Cultura teve seleção musical e produção de Viviana Murila e operação de áudio de Ronaldo Mendes. 4h55 em São Paulo.
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0: A economia do Brasil deverá crescer 2,1% em 2026, segundo uma projeção do Banco Mundial divulgada hoje. O ritmo é inferior à média da América Latina e do Caribe, estimada em 2,2% para este ano. Entre os países com as maiores taxas de crescimento previstas estão Paraguai e El Salvador, beneficiados por melhores condições de segurança e por políticas de controle dos gastos públicos. O Ministério do Desenvolvimento revelou nesta terça que a balança comercial registrou superávit de 7 bilhões e 700 milhões de reais em setembro. O saldo positivo foi de 146,4% em relação ao mesmo período do ano passado. Os principais mercados consumidores em setembro foram China, União Europeia, Estados Unidos e Mercosul. O secretário de Estado americano Marco Rubio afirmou hoje que a Islândia ocupa uma posição estratégica para a segurança do Atlântico Norte e do Ártico. Segundo ele, Washington está aberto a ampliar a cooperação com o país diante do aumento das ameaças na região. Ele também destacou a localização geográfica da Islândia e o papel da nação para as operações militares americanas. Outras informações você acompanha em uma hora no programa De Volta para Casa.
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1: Caros ouvintes, outro dia eu fiz um programa aqui com música de um autor que fez lindas obras, mas que ficou famoso apenas como um grande teórico da história da música, apesar da beleza de suas criações, Carl Stamitz. Hoje vou lhes mostrar a música de um compositor brasileiro que começou escrevendo um tipo de música e, na metade de sua carreira em diante, mudou seu estilo completamente. Me refiro ao grande cearense Alberto Nepomuceno. Dele vamos ouvir uma obra tradicional, muito delicada, que vocês vão adorar, Serenata para Cordas, de Alberto Nepomuceno.

De Alberto Nepomuceno, vocês ouviram uma serenata para cordas. Pois é, caros ouvintes, como todos os grandes compositores brasileiros da segunda metade do século XIX, Nepomuceno se empenhava em escrever uma música clássica tradicional nos moldes europeus da época, como nos mostrou esta sua delicada serenata para cordas. Ele foi estudar na Europa, teve grandes mestres e chegou a fazer música de qualidade semelhante à que se fazia no velho continente àquela época, como nos mostra, inclusive, esta sua sinfonia em sol maior.

Sinfonia em Sol Maior, de Alberto Nepomuceno. No programa de hoje mostrei a vocês um compositor, um cearense chamado Nepomuceno, que começou a carreira escrevendo um tipo de música, à la centro-europeia, digamos assim, e terminou escrevendo outro estilo bem diferente, o chamado nacionalista brasileiro. Vamos ouvir agora, para encerrar este programa, uma composição de sua maturidade, onde os estilos, então, todos se misturavam. Aliás, a ponto de Richard Strauss, maior compositor alemão da virada dos séculos XIX para o XX, ter regido essa sua obra, inclusive no Brasil, inúmeras vezes. De Nepomuceno, O Garatuja.

O Garatuja, de Alberto Nepomuceno. É claro que quando Nepomuceno iniciou a nacionalização da música de concerto no Brasil, os snobs da terra começaram a criticá-lo, aliás, ferozmente. Como assim misturar agogôs, pandeiros com os Stradivarius das sinfônicas, eles bradavam. Mas Nepomuceno conseguiu implantar suas ideias e, por sorte, depois dele veio um compositor que escreveu uma música nacionalista. Nacionalista, porém, não caipira, não provinciana, não paroquial, de nome Heitor Villa-Lobos, que projeta os nossos valores musicais universalmente. E foi assim que o menino humilde, que o nosso programa Prelúdio mostrou aqui na TV Cultura, Bruno de Sá, aqui chegou para apresentar seu talento e voz, e no último, dia 14 de julho, no principal momento das comemorações da data máxima da França, diante da Torre Eiffel e da TV, que transmitiu o evento para todo mundo, cantou a ária da Baquiana número 5 de Heitor Villa-Lobos. Viva Villa-Lobos, mas viva também Bruno de Sá.

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4: 6h em São Paulo.
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4: Começo de noite de terça-feira, hoje é dia 6 de outubro de 2026. Boa noite a você que está com a gente aqui na Rádio Cultura. Está no ar mais um De Volta para Casa. Eu sou Gilson Monteiro, seguimos juntos até às 7 com as principais informações do dia, prestação de serviço e com a companhia da nossa música instrumental brasileira. A programação musical do De Volta de hoje é dedicada ao saxofonista e flautista Roberto Sion, que hoje completa 80 anos de idade. Santista de nascimento, Sion é um instrumentista de muito prestígio. Trabalhou com música de câmara, com orquestra, além de ser um solista, arranjador e compositor experiente. Psicólogo de formação, Roberto Sion estudou na conceituada Escola de Música de Boston, a Berklee. E a gente vai apresentar aqui várias facetas desse músico identificado com a cidade de São Paulo e que hoje esteve, inclusive, aqui nas rádios Cultura FM e Cultura Brasil para falar da carreira e, claro, para também ser homenageado. Roberto Sion na programação musical do De Volta para Casa com Cravo e Canela.

Roberto Sion, tocando de Milton Nascimento e Ronaldo Bastos, Cravo e Canela. 6:03, vamos à parte noticiosa aqui do De Volta para Casa. Eu começo falando de política. Flávio Bolsonaro, candidato do PL à presidência, afirmou nesta terça-feira que vai participar dos debates do segundo turno das eleições. A declaração aconteceu depois de Lula, do PT, também sinalizar que pretende comparecer aos confrontos entre os dois candidatos. No primeiro turno, eles não se encontraram em debates. Agora, Flávio afirmou que considera os debates importantes e que pretende comparar os programas de governo e as administrações dos dois candidatos. Lula também defendeu a realização dos encontros, destacando que no segundo turno haverá um confronto direto entre os dois. Lembrando que o primeiro debate para a nova eleição está previsto para dia 11 já, e a TV Cultura participará de um pool de emissoras no dia 18. Havia sido programado para o dia 11, mas já foi adiado para o dia 18. O segundo turno da eleição, a gente sempre lembra, vai acontecer dia 25 de outubro. O ministro Alexandre de Moraes, do Supremo, autorizou a progressão de regime de Débora Rodrigues dos Santos, conhecida como Débora do Batom, para o semiaberto. Ela foi condenada a 14 anos de prisão pelos atos de 8 de janeiro de 2023. Apesar da mudança de regime, a Débora vai continuar em prisão domiciliar com tornozeleira eletrônica. Segundo Moraes, essa é uma forma de cumprimento de pena mais benéfica do que o regime semiaberto tradicional. A decisão atendeu a uma manifestação favorável da Procuradoria-Geral da República. Nessa decisão, o ministro reconheceu 212 dias de remissão de pena obtidos por trabalho, leitura e aprovação do Enem em 2023. Débora ficou conhecida por escrever com batom vermelho a frase "perdeu mané" lá na Estátua da Justiça, em frente ao STF, durante os ataques do 8 de janeiro. Seguimos com mais homenagem e com mais música de Roberto Sion, que hoje completa 80 anos, o músico e professor Sion, que foi professor de saxofone na Escola Municipal de Música e também lá no Centro de Estudos Tom Jobim, isso entre 1994 e 2000. Agora você vai ouvir uma composição em que ele rege a orquestra jovem Tom Jobim, tendo ao piano Fábio Leandro, Altos e Baixos, de Daniel Taubkin.

A Orquestra Jovem Tom Jobim e Fábio Leandro ao piano, tocando sob regência de Roberto Sion, de Daniel Taubkin, Altos e Baixos. São 6h09. A Advocacia-Geral da União pediu ao Supremo Tribunal Federal que mantenha a proibição das bets aqui no Brasil. A manifestação foi encaminhada ao ministro Luiz Fux, que é o relator das ações que questionam a medida provisória que derrubou o fim das apostas de cota fixa aqui no país. A AGU também pediu que Fux aguarde a manifestação da Procuradoria-Geral da República antes de decidir sobre os pedidos apresentados pelas entidades do setor que querem suspender esta proibição. O órgão sugeriu ainda a realização de uma nova audiência pública para discutir os impactos das apostas online. Segundo a AGU, a experiência de regulamentação das bets não foi suficiente para proteger a população de problemas como endividamento, impacto sobre a saúde e proteção de pessoas em situação de vulnerabilidade. O órgão citou ainda um aumento de 140% nos atendimentos do SUS relacionados a transtornos provocados pelo vício em jogos entre 2018 e 2025. A medida provisória está em vigor, mas ainda precisa ser analisada pelo Congresso e também é alvo de questionamentos no Supremo. Por falar nesse assunto, terminou ontem o prazo para os apostadores retirarem o dinheiro que ainda estava nas contas das plataformas de apostas, as chamadas bets. Segundo o Ministério da Fazenda, cerca de 1 bilhão e 325 milhões de reais permaneciam nas contas nesta terça. As plataformas estão indisponíveis já a partir de hoje, né, depois da decisão do governo de proibir a operação, e agora as empresas têm até amanhã para enviar aos bancos os dados dos saldos restantes, identificados por CPF e vinculados à conta bancária usada pelos apostadores. A devolução deverá ser feita pelas instituições financeiras entre os dias 9 e 14. O Ministério da Fazenda informou ainda que 86 milhões e 200 mil contas têm saldos inferiores a R$ 1. E juntas, essas contas somam mais de 15 milhões e meio de reais. 6h12. Hoje, de volta para casa, celebra os 80 anos de nascimento do instrumentista Roberto Sion. Saxofonista e flautista, Sion toca um amplo repertório e passa pela música clássica, pela infinidade de gêneros da música brasileira e também pelo jazz. Aqui você vai ouvir uma interpretação de Cole Porter, Roberto Sion tocando Just One of Those Things.

Just One of Those Things, de Cole Porter com Roberto Sion. 6h15 agora. Mais de 40 mil romeiros devem passar pela rodovia Presidente Dutra até a próxima segunda-feira, dia 12, para celebrações do Dia de Nossa Senhora Aparecida. A estimativa da concessionária Rio SP indica que a rodovia pode registrar pelo terceiro ano seguido um recorde de peregrinos. E para aumentar a segurança, uma operação especial foi montada ao longo da estrada. Em trechos de 45 quilômetros sem acostamento, cones serão usados para criar uma faixa exclusiva para os pedestres. Também serão distribuídos coletes e faixas reflexivas, além de lanternas para ciclistas, água e orientações aos peregrinos. Em um trecho de 6 quilômetros em Caçapava, onde há uma ponte sem acostamento, foi instalada a iluminação e criada uma rota específica para a travessia dos romeiros. A concessionária também prepara um projeto de longo prazo para construir uma via exclusiva para pedestres até Aparecida, separada do tráfego de veículos. Três possibilidades de trajetos estão sendo estudadas, partindo de Arujá, São José dos Campos ou Taubaté. E a meta é que o projeto seja concluído, né, esteja pronto, até 2031. O governo de São Paulo abriu um processo que pode levar ao rompimento do contrato com a Next Mobilidade, que é responsável pelas obras do BRT lá do ABC Paulista. A decisão foi aprovada pela Artesp, agência reguladora do Estado, depois que a concessionária não cumpriu o prazo previsto para concluir o sistema. A entrega das obras estava originalmente prevista para novembro de 2024. Depois de seguidos adiamentos, a empresa assumiu o compromisso de concluir o projeto até o fim de outubro deste ano, só que a Artesp afirma que a concessionária não apresenta condições técnicas e operacionais para cumprir o novo prazo. A abertura do processo não significa o rompimento imediato do contrato, porque a Next Mobilidade tem direito à defesa e diz que vai apresentar documentos para demonstrar que o cronograma foi afetado por fatores como desapropriações, licenças e também remanejamento de redes de infraestrutura. O BRT do ABC prevê um corredor de aproximadamente 17 quilômetros, ligando São Bernardo do Campo à capital e passando por Santo André e São Caetano do Sul. 6h17, seguimos com os 80 anos de Roberto Sion aqui no De Volta para Casa, e agora você vai ouvir Roberto Sion, compositor. Compositor e a interpretação também é dele, claro. Aqui ele toca flauta e piano. Na voz, a voz que você vai ouvir aí nessa composição é da Jeanne Duboc. Lembrando o Tom.

Jamie Duboc e Roberto Sion tocando dele, Lembrando o Tom. 6h22. O Prêmio Nobel de Física deste ano voltou a ser concedido a apenas um cientista, isso depois de 34 anos. O laureado é o físico belga Francis Hausen, de 82 anos, professor da Universidade de Wisconsin-Madison, lá nos Estados Unidos. Ele foi reconhecido por contribuições para a detecção de neutrinos de alta energia, de origem astrofísica, por meio do observatório IceCube, instalado lá no Polo Sul. O equipamento conta com quase 5.500 sensores óticos instalados no gelo antártico e permite detectar sinais produzidos quando neutrinos interagem com a matéria. Deixa eu explicar, os neutrinos são partículas subatômicas sem carga elétrica e com massa praticamente nula, e eles atravessam a matéria quase sem interagir e podem trazer informações sobre fenômenos extremos do universo, como estrelas, buracos negros e colisões entre galáxias. Vou falar um pouquinho do tempo. Apesar dos rápidos períodos de sol, o tempo permaneceu encoberto na maior parte desta terça-feira e isso acabou impedindo a elevação das temperaturas. A máxima hoje ficou ali nos 24. Os dados ainda mostram que outubro registrou até o momento 21,6 milímetros de chuva, e isso corresponde a 19% do que é esperado para o mês. As próximas horas seguem com muita nebulosidade e ainda há condições para chuvas isoladas de fraca intensidade. A previsão diz que poderemos ter termômetros chegando aí aos 18 graus até o fim da noite e que as condições de chuva devem diminuir nos próximos dias. A quarta-feira ainda deve começar com muita nebulosidade, chuviscos na madrugada, e aí durante o dia o sol aparece entre nuvens, vai esquentar, termômetros vão ficar entre mínima de 17 e máximas que podem chegar aos 26, com chance de chuvas rápidas e isoladas no fim da tarde. São 6 horas e 24 minutos. Seguimos com Roberto Sion, que foi um dos integrantes do Grupo Pau Brasil na primeira fase do grupo. Ele participou dos três primeiros LPs de 1983, Pau Brasil, depois 1986, Pindorama e Cenas Brasileiras de 89. Confira a gravação de Bye Bye Brasil, incluída no LP Pindorama.

0: O grupo Pau Brasil, tocando de Roberto Menescal e Chico Buarque, Bye Bye Brasil. 6h28, está por aqui a Rita Lisauskas para a gente falar do Jornal da Cultura de logo mais. Tudo bem, Rita?
1: Olá, boa noite.
0: Boa noite. Vamos começar falando de política, porque a 6x1, passado aí o processo eleitoral, começou a ganhar atenção novamente, né?
1: Pois é, e a dúvida é, né? Vai tramitar, vai para votação, não vai? O Congresso retomou essa, que é uma das pautas de maior repercussão do ano, que foi aprovada no Congresso, o fim da escala 6x1. O Senado começou hoje a discutir em plenário a proposta que garante 2 dias de descanso por uma semana e reduz ali gradualmente essa jornada, né, de 44 para 40 horas sem redução do salário. Só que essa discussão, retoma-se ela no Senado, num cenário político diferente daquele anterior às urnas, né? Embora a votação seja feita pelos atuais senadores, esse resultado das eleições alterou a correlação de forças, aumentou as dúvidas da capacidade do governo de reunir os votos, lembrando que o presidente Lula passou para o segundo turno mais ou menos com quase dois pontos percentuais a menos que Flávio Bolsonaro, ou seja, Flávio passou para o segundo turno em vantagem. E os setores empresariais fazem ali muita pressão nesses senadores, defendendo cautela, alertando ali o impacto da redução da jornada sobre os custos, né? Então, o Congresso eleito não tomou posse, mas já exerce ali um poder sobre o Congresso atual, né? Então, a gente vai discutir um pouquinho hoje no jornal, né, quais são as reais chances da escala 6x1. O presidente do Senado, Davi Alcolumbre, tem muito interesse de ser reconduzido à presidência, né? Mas tem Rogério Marinho já, aliado de Flávio Bolsonaro, que quer a mesma cadeira. Então, assim, não é sobre só essa pauta, né? É sobre essa nova correlação de forças e a gente vai tentar entender quais são as reais chances da 6x1.
0: Ô Rita, tem um outro assunto que eu sei que vocês vão falar que diz respeito ao presidente, o ex-presidente Jair Bolsonaro, e que muita gente já começou a cogitar a possibilidade de Flávio, assumindo o poder, dar perdão ao pai. Até que isso aconteça, a gente tem que esperar para ver se de fato Flávio vira presidente e de fato toma essa decisão. Mas antes disso, o tema já foi para o Supremo de novo, né?
1: Exatamente. Lembrando que Jair Bolsonaro foi condenado pelo próprio Supremo a 27 anos, 3 meses de prisão pela tentativa de golpe de Estado, está em prisão domiciliar. E o pedido ali da defesa de Jair Bolsonaro, né, para que isso seja revisto, está nas mãos do ministro Cássio Nunes Marques, que, segundo a Folha de São Paulo, pretende levar o caso ao julgamento do plenário. Ele avalia conceder, inclusive, uma liminar para suspender a pena enquanto o Supremo analisa essa revisão. Ou seja, muita coisa acontecendo, né, se movimentando nessa expectativa de poder que, nesse exato momento, está mais para Flávio Bolsonaro do que o presidente Lula. A gente vai falar também de como foi o dia das campanhas, tanto de Flávio quanto de Lula, sobre essa eleição da extrema-direita no Congresso, né? E hoje comigo a jornalista Patrícia Campos Melo, da Folha de São Paulo, e o cientista político Sérgio Fausto, que é diretor executivo da Fundação FHC.
0: Às 9?
1: Às 9, espero vocês.
0: Bom jornal. A gente para para um rápido intervalo. Na volta tem mais informações. Trago as informações do trânsito para você. Daqui a pouquinho. Até já.
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0: 6 horas 34 minutos, acabo de checar as informações do trânsito. Segundo a CET, a cidade de São Paulo tem neste momento 782 quilômetros de vias congestionadas. Vamos seguir com mais música, vamos seguir com Roberto Sion. Hoje estamos homenageando Roberto Sion pelos 80 anos que completa nesta terça-feira. E nossa homenagem a ele, com parabéns a você, dele e com interpretação dele.

Parabéns a você, música de Roberto Sion, interpretação dele aqui na Rádio Cultura. Faltam 19 minutos para as 7 horas da noite. O primeiro-ministro da França, Sébastien Lecornu, afirmou nesta terça-feira que não pode haver tolerância à violência durante os protestos estudantis que se espalham pelo país. Em discurso no parlamento, ele condenou o ato de vandalismo e afirmou que incendiar escolas ou agredir professores não contribui para resolver os problemas da educação. As manifestações começaram em setembro e são motivadas principalmente por reclamações sobre a falta de professores, salas de aula em más condições e jornadas consideradas excessivas. Centenas de escolas foram bloqueadas ou tiveram as aulas suspensas. Segundo o governo francês, pelo menos 215 adolescentes, 85 funcionários de escolas e 715 policiais ficaram feridos nos confrontos. O governo também informou que mais de 6 mil pessoas foram detidas desde o início dos protestos. Ao mesmo tempo, há críticas à atuação policial, inclusive por causa de uma adolescente de 15 anos que perdeu uma das mãos depois de pegar uma granada de dispersão durante um confronto. Nos Estados Unidos, o presidente Donald Trump autorizou a execução do ex-major do exército Nidal Malik Hassan por um pelotão de fuzilamento. Hassan foi condenado à morte pelo ataque a tiros cometido em 2009 na base militar Fort Hood, lá no Texas, e que matou 13 pessoas e deixou outras 32 feridas. A execução será a primeira do sistema de justiça militar americano desde 1961, e se for realizada por fuzilamento, será a primeira desse tipo nas Forças Armadas dos Estados Unidos desde 1945. A data e o local ainda serão definidos pelo secretário do Exército. Hassan foi condenado em 2013 por 45 acusações de homicídio premeditado e tentativa de homicídio, e ele confessou os crimes durante o julgamento. São 6 horas e 43 minutos. A nossa homenagem hoje a Roberto Sion segue com uma composição de um tema de Tom Jobim e Luiz Bonfá, pouco conhecido. O Dia Que Você Gostar de Mim é uma faixa do CD solo de Sion, Happy Hour, lançado em 1986 pela gravadora Eldorado.

De volta para casa, o dia em que você gostar de mim. Música de Tom Jobim e Luiz Bonfá, uma interpretação de Roberto Sion. 6,47, o Banco Mundial manteve em 2,2% a previsão de crescimento da América Latina e do Caribe em 2026. O resultado representa uma desaceleração em relação aos 2,4% registrados no ano passado. As duas maiores economias da região devem crescer abaixo ou próximo da média. A previsão para o Brasil é de uma expansão de 2,1%, enquanto o México deve crescer 1,4%. Segundo o Banco Mundial, os dois países são afetados por juros elevados, incertezas nas políticas econômicas e menor impulso dos investimentos públicos. Entre os países com melhor desempenho estão o Paraguai, com previsão de crescimento de 4,7%, e El Salvador, com 4,5%. Uma outra notícia do mundo econômico internacional aí, a Paramount concluiu hoje a compra da Warner Bros. Discovery em uma operação avaliada em cerca de 110 bilhões de dólares. A fusão cria uma das maiores empresas de mídia e entretenimento do mundo, que passa a operar com o nome Skydance. O novo grupo reúne os estúdios Paramount e Warner Bros., além de marcas e plataformas como HBO, HBO Max, CBS, CNN e Paramount Plus. Também entram no portfólio franquias como Harry Potter, Batman, Superman, Missão Impossível e Top Gun. A Skydance prevê economizar pelo menos 6 bilhões de dólares em 3 anos e pretende no futuro unificar os serviços Paramount Plus e HBO Max numa única plataforma. A nova companhia também assume uma dívida de cerca de 80 bilhões de dólares. 6h49, o som de Roberto Sion aqui no De Volta para Casa, trazendo grandes sucessos e a história dele nesses 80 anos de vida. A gente vai tocar agora uma composição chamada Risco de Faca no Chão. Ele é o saxofonista do grupo do violonista Paulo Guzmão.

0: Você ouviu Paulo Guzmão, Carlinhos Moreira, Isabel de la Torre, Roberto Sion, Mario Rebouças e Clara Bastos, tocando do Guzmão, Risco de Faca no Chão. 6h52, o Roda Viva dessa segunda-feira recebeu o cientista político Carlos Melo, que analisou o resultado das eleições de domingo. E ele comentou o crescimento da direita no Senado e projetou mais enfrentamento dos senadores com o Supremo.
1: Podemos esperar conflito, podemos esperar muita confusão. O Supremo precisa, ser reformulado. Esse método de indicação, escolhas de ministros, esse método, o modo de vivendes ali dos ministros, é uma coisa complicada que tem que ser rediscutida. Será que tem mesmo que ter um período tão grande de mandato? Viver até os 75 anos, o sujeito é escolhido aos 40, vai ser ministro até os 75, será que é isso mesmo? Então, muita coisa precisa ser mudada. Mas isso, em primeiro lugar, tem que ser feito de uma forma a conversar com a sociedade. Ainda que os senadores sejam todos legítimos, né, a sociedade ainda é maior do que esses mandatos. Então precisa conversar com uma série de organizações importantes. Por quê que eu digo isso? Porque uma reforma mal feita pode piorar. O que está ruim pode ficar muito pior.
0: Diante da nova configuração do Senado, Carlos Melo não descarta o avanço da agenda do impeachment de ministros. A entrevista completa está disponível no canal do Roda Viva no YouTube, que é youtube.com/roda-viva. A Caixa Cultural abriu hoje a exposição Tom Zé, 90 anos do Inquieto Jardineiro de Sons. A mostra propõe uma experiência sensorial e interativa pelo universo do cantor e compositor tropicalista. A visitação gratuita vai até dezembro, de terça a domingo, das 9 da manhã às 6 da tarde. E no próximo domingo, dia em que Tom Zé completa 90 anos, as rádios Cultura terão uma programação especial. Na Cultura FM, o professor Pasquale recebe Tom Zé no Letra e Música às 11 da manhã. Na Cultura Brasil, Alexandre Ingrevalo apresenta uma homenagem ao artista no Estúdio 77, a partir das 3 da tarde. E a gente vai encerrar nossa homenagem a Roberto Sion com uma composição de autoria dele, Choro de Espantar Tristeza.

0: com Roberto Sion na flauta, ao piano Silvia Góes, contrabaixo Arismar do Espírito Santo e João Paraíba na percussão, dele Roberto Sion, O Choro de Espantar Tristeza. E com ele a gente conclui De Volta, com a produção da Gabriela Paques, apoio Gabriel D'Ângelo, seleção musical Eduardo Weber, mesa de som Armandino Corbal, trabalhos técnicos Wagner Freitas. A você, boa noite e até amanhã. 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
1: Olá, amigos. As quatro suítes para a orquestra de Tchaikovsky foram bastante ofuscadas por outras obras orquestrais de sua autoria, como as sinfonias e a música para

para balé. Por isso, eu creio que poucos de nossos ouvintes as conhecem. Então, estamos aqui conhecendo estas obras que foram compostas num período muito difícil da vida do compositor. No programa anterior, ouvimos a primeira suíte. Hoje, vamos conhecer a segunda. Bem-vindos a mais um Encontro com o Maestro. Caro ouvinte, vamos recordar rapidamente o programa anterior. Nele ficamos sabendo que após uma desastrada tentativa de casamento, Tchaikovsky entrou naquele que foi provavelmente o pior período de sua vida. Logo depois de se casar, em 18 de julho de 1877, consumido por culpa e arrependimento, ele deixou Moscou para se afastar de sua esposa. Inventou desculpas, como a de que estaria se submetendo a um tratamento de saúde. Mas em 24 de setembro, ou seja, 2 meses e uma semana depois, foi obrigado a retornar à capital russa, pois as aulas no conservatório onde trabalhava recomeçaram. Tentou suicídio. Deu um jeito de viajar para São Petersburgo, onde chegou em estado de colapso nervoso. Conselho médico, nunca mais voltar a ver sua mulher. Daí Tchaikovsky partiu para uma série de viagens no Ocidente, visitando a França, Áustria, Suíça e Itália, o que, aliás, resultou em uma de suas mais conhecidas obras, O Capricho Italiano. Toda essa turbulência emocional não poderia deixar de afetar o trabalho do compositor. Ele, que havia concluído sua Sinfonia número 4 pouco antes de se casar, só viria a se sentir pronto para iniciar a Quinta Sinfonia 11 anos depois, em 1888.

O musicólogo britânico David Brown, considerado um dos maiores especialistas em Tchaikovsky, nos diz que durante esta fase, o compositor teve de se dedicar a obras de menor envergadura e menor força dramática. Surgiram, segundo ele, diversas obras de qualidade muito inferior ao que Tchaikovsky fizera até então. Poucas obras desse período se salvam, e dentre elas estão justamente as quatro suítes para a orquestra. Se não tem a força expressiva das sinfonias, por outro lado, contém outras virtudes do compositor. A facilidade melódica e, sobretudo, a técnica que ele adquiriu ainda muito jovem, que inclui um grande conhecimento de orquestração e contraponto. Essas três qualidades podem ser observadas facilmente no primeiro movimento da segunda suíte. Logo de início, se faz presente a sua encantadora facilidade melódica.

Aliás, não custa nada relembrarmos. Durante muito tempo, o domínio do contraponto era o sinal mais eloquente de erudição musical. E no tempo de Tchaikovsky, não era diferente. Vamos então agora ouvir na íntegra o primeiro movimento da suíte número 2 de Tchaikovsky, para o qual lhe deu o cativante título de Jogos de Sons. A execução é da Orquestra Sinfônica da Rádio de Stuttgart, dirigida pelo maestro Neville Mariner.

Jogos de Sons, Tchaikovsky. Na execução da Orquestra Sinfônica da Rádio de Stuttgart, de, como eu disse há pouco, uma motor adquirida arduamente ainda em sua juventude, quando frequentou Salzburgo. Após esta abertura complexa, seguem-se peças. A primeira delas é uma valsa, para muita gente, música sinônimo. Uma música feita só de belas ritmos.

aspecto rítmico da música, ritmo se confunde com percurso musical importante, há um trecho em que a modulação fica muito trechinho. E agora o mesmo. Um exemplo de modulação.

que ouvimos na execução da orquestra, o scherzo é um tinueto. Havia então uma clara. Beethoven, que era um anterior do modelo sinfônico, aquele sinueto, e o substituiu por uma dança, a única em que ele escreveu na partitura. Lemos na primeira página do scherzo: alegre reunião de. De Beethoven, o scherzo de Tchaikovsky é construído sobre ritmo e música folclórica russa, como neste aqui. Isso mesmo, caro ouvinte, a nossa velha. Quatro delas entram no palco. Para quem assiste a execução da Perdeões, se mistura com o som das flautas, oboés e clarinetas. E fica um tanto difícil distingui-lo, até ser dispensados. Mas Tchaikovsky, no sentido de valorizar a música popular do seu país. Sempre com a orquestra. Se...

Terceiro movimento da segunda suíte para o maestro Neville Marriner. Grande contraste. Uma peça dança e leva um título muito particular. Sonhos em que quer aqui nos levar para o mundo do sonho da infância. E ele consegue fazer isso brilhantemente. A inocência está aqui, nesta bela melodia.

parte mais inteligente e que, para mim, é da peça em que Tchaikovsky nos transporta para o tal mundo do sonho, moderno para a época, chegando ao meu compositores impressionistas.

Na execução da orquestra, assim, o toque de mestre, que o compositor, para terminá-la, Tchaikovsky dança barroca. Barroca aqui, caro ouvinte, não tem a intenção, mesmo porque na época em que Tchaikovsky viveu, a expressão música barroca é algo bizarro, fora do padrão. O subtítulo que o compositor deu a essa peça é mais revelador, no estilo de Dargomyshki. Aí tudo fica mais claro. Dargomyshki foi um compositor de Tchaikovsky. Enquanto este viveu de 1840 a 1893, ele teve uma grande importância russa quando o que imperava naquele país ainda era o padrão germânico. Um momento de música popular quase pura. E outros em que sua erudição se mostra com muita sofisticação esses ritmos e melodias populares. De Tchaikovsky com o quinto movimento, a dança barroca, ao Stuttgart, dirigida pelo maestro Neville Mariner.

Acabamos de ouvir, na execução da Orquestra Sinfônica da Rádio de Stuttgart, dirigida pelo maestro Neville Mariner, o quinto e último movimento da segunda suíte para a orquestra de Tchaikovsky, Dança Barroca, no estilo de Dargo Mischke. E vamos aproveitar o tempo que nos resta justamente para conhecermos um pouco da música de Alexander Dargo Mischke, compositor praticamente desconhecido entre nós, mas que, como eu disse há pouco, teve um papel muito importante na música russa do século XIX.

Acabamos de ouvir com a orquestra da Rádio de Colônia, dirigida por Mikhail Jurovsky, a dança eslava da ópera Rusalka, de Alexander Dargomishki, compositor russo homenageado por Tchaikovsky no último movimento de sua segunda suíte para a orquestra.

E assim, vamos chegando ao final do programa de hoje, no qual ouvimos a segunda suíte orquestral de Tchaikovsky. No próximo programa, vamos conhecer a terceira suíte. E não se esqueça, caro ouvinte, entre em contato comigo. Envie sua pergunta ou comentário pelo e-mail pergunte@culturafm.com.br. Um grande abraço e até o nosso próximo encontro.

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0: Manuel de Falla, seguidilhas de O Chapéu de Três Pontas, Orquestra Filarmonia, regente Ian Pascal Tortelier.
1: Costa define o conceito de penosidade e estabelece critérios para a concessão do benefício.
2: O texto de Van der Lubbe prevê a aposentadoria após 25 anos de trabalho em condições de grande desgaste físico ou mental, mediante comprovação por perícia técnica. O projeto também cria regras específicas para motoristas do transporte rodoviário comprovarem o direito ao benefício.
1: Termina agora o Jornal Câmara dos Deputados, produzido pela Rádio Câmara, com trabalhos técnicos de Everson Urani e apresentação de Luciana Vieira e José Carlos Andrade. Uma ótima noite para você.
2: A Voz do Brasil volta amanhã. Uma boa noite para você.
3: Você ouviu A Voz do Brasil. Boa noite.

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2: Vinte horas, um minuto.
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4: Olá, boa noite. No Conexão Europa, o concerto da Orquestra de Câmara da Rádio Romena, tendo como solistas os violoncelistas Radu Sinati e Isabella Gergu e o pianista Martin James Bartlett, sob a regência do maestro convidado, o inglês Jonathan Bloxham. Gravação ao vivo realizada em 18 de junho de 2025 na Sala de Concertos Mihail Iora, da Rádio Romena, em Bucareste.

O maestro e violoncelista britânico Jonathan Bloxham desenvolveu uma carreira internacional de prestígio. Atualmente lidera conjuntos musicais em 3 países europeus. Desde 2023 é o diretor musical do Teatro Luzerna, na Suíça, tendo seu contrato renovado até 2029. Também é o regente principal da Nordwestdeutsche Philharmonie, na Alemanha, desde 2024, e o regente principal e consultor artístico da London Mozart Players, no Reino Unido, desde 2022. Como maestro convidado da Orquestra de Câmara da Rádio Romena, Jonathan Bloxham rege o grupo e os 2 primeiros solistas da noite, Radu Sinati e Isabella Gergu, na interpretação do Concerto para 2 violoncelos em Sol menor, RV 531, de Antonio Vivaldi.

Com Jan Litchevski ao piano, ouvimos pela ordem de Chopin, prelúdio número 15 em Ré bemol, opus 28, 15, e prelúdio número 26 em Lá bemol, B86. De Shimanovsky, trechos de nove prelúdios, opus 1. De Rachmaninoff, prelúdio em Dó sustenido menor, opus 3, 2. De Goretzky, trechos de quatro prelúdios, opus 1. De Johann Sebastian Bach, prelúdio número 2 em Dó menor, BWV 847. E novamente de Rachmaninoff, prelúdio em Sol menor, número 5 de 10 prelúdios, opus 23. A seguir, Litchevski interpreta trechos de 24 prelúdios, opus 28 de Chopin.

Pelas mãos do pianista John Litievski, ouvimos de Chopin, excertos de 24 Prelúdios, opus 28. O pianista interpreta no bis, o romance número 2, em Fá sustenido, opus 28-2, de Schumann.

0: De um chumo, ouvimos Romance número 2 em Fá sustenido, opus 28.2, com o pianista Jan Litievski. Gravação ao vivo realizada em 8 de novembro de 2025 na Sala Dvořák do Rudolfinum em Praga, República Tcheca, durante o Festival de Piano Rudolf Firkusny. A todos que nos acompanharam, uma ótima noite.
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1: 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Terça-feira, 6 de outubro, o Jornal da Cultura começa agora com os seguintes destaques. Aliados do presidente Lula e de Flávio Bolsonaro se encontram com o presidente do STF, o ministro Edson Fachin. Reuniões acontecem após nova composição do Senado ter maioria favorável ao impeachment de integrantes da Suprema Corte. Senadores iniciam debate sobre a PEC do fim da escala de trabalho 6x1. O presidente da Casa, Davi Alcolumbre, prevê votar texto na semana que vem. União Brasil, Partido Progressistas e os candidatos à presidência derrotados no primeiro turno, Romeu Zema do Novo e Ronaldo Caiado do PSD, oficializam apoio a Flávio Bolsonaro no segundo turno. Presidente dos Estados Unidos, Donald Trump, registra a pior aprovação do mandato às vésperas das eleições que podem mudar o cenário político americano. Na França, mais de 200 mil alunos vão às ruas protestar por melhorias na educação em cerca de 30 cidades e entram em confronto com a polícia. Entidades denunciam repressão desproporcional.
2: Olá, boa noite. Recebemos hoje a jornalista Patrícia Campos Melo, da Folha de São Paulo, e o cientista político Sérgio Fausto, diretor executivo da Fundação FHC. Boa noite, sejam bem-vindos.
3: Boa noite.
2: Há menos de 20 dias para o segundo turno das eleições, o ministro Cássio Nunes Marques, do Supremo Tribunal Federal, sinaliza que deve liberar para julgamento os pedidos de revisão criminal para anular a condenação de 27 anos de prisão do ex-presidente Jair Bolsonaro.
4: A defesa de Jair Bolsonaro entrou com um pedido de revisão criminal, que pede